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12: 9:20.

0: 9:26.
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8: 9:49.

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4: 10 e 16.

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11: 10h49.

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0: Meia-noite 2.
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0: Uma e um.
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0: 1:36.
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0: 2:05. 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
2: 2 e 9.

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1: 2:26.

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1: 2:32.

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1: 2:36. 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
1: 2:41.

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1: 2h59.

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1: 3 e 4.

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1: 3 e 8.

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1: 3:20.

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4: 3:26.

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1: 3:33.
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1: 3:36.
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2: 3:40.

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1: 3:49.

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1: 3:52.

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1: 3:58.

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0: 4:10.
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0: 4:16.
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0: 4:22.
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2: 4:28.
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4: 4:37.
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0: 4:42.
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1: 4:52.
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0: 4:57.
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0: 5 e 4.
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0: 5:16.
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1: 5:43.

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0: Amados irmãos e irmãs, nesta hora em que recordamos o sublime mistério da encarnação de Jesus Cristo, elevemos nossa voz ao Deus da vida, recordando a presença de Maria na história da salvação. Em nome do Pai, e do Filho, e do Espírito Santo. Amém. O anjo do Senhor anunciou a Maria, e ela concebeu do Espírito Santo. Ave Maria, cheia de graça, o Senhor é convosco. Bendita sois vós entre as mulheres, e bendito é o fruto do vosso ventre, Jesus. Santa Maria, Mãe de Deus, rogai por nós, pecadores, agora e na hora de nossa morte. Amém. Eis aqui a serva do Senhor. Faça-se em mim segundo a vossa palavra. Ave Maria, cheia de graça, o Senhor é convosco. Bendita sois vós entre as mulheres. Bendito é o fruto do vosso ventre, Jesus. Santa Maria, Mãe de Deus, rogai por nós, pecadores, agora e na hora de nossa morte. Amém. E o Verbo se fez carne e habitou entre nós. Ave Maria, cheia de graça, o Senhor é convosco. Bendita sois vós entre as mulheres. Bendito é o fruto do vosso ventre, Jesus. Santa Maria, Mãe de Deus, rogai por nós, pecadores, agora e na hora de nossa morte. Amém. Rogai por nós, Santa Mãe de Deus, para que sejamos dignos das promessas de Cristo. Oremos. Derramai, ó Deus, a vossa graça em nossos corações, para que, conhecendo pela mensagem do anjo a encarnação do vosso Filho amado, cheguemos por sua paixão e cruz à glória da ressurreição. Por Cristo nosso Senhor. Amém. Amados irmãos e irmãs, juntos invoquemos a proteção da Virgem Maria, a Mãe de Deus. Rezemos juntos a oração a Nossa Senhora, na sua Imaculada Conceição. Ela é a padroeira da nossa amada Diocese de Divinópolis. Ó Maria, Imaculada desde a sua concepção, fostes preservada do pecado original para ser a Mãe de Jesus Cristo. Ensinai-nos a acolher o mistério de Deus em nossa vida. Ajudai-nos a percorrer a estrada da santidade. Acompanhai-nos com a ternura do vosso olhar. Guiai-nos na escuta aos apelos do vosso amado Filho Jesus. E intercedei por nós para que sejamos firmes na fé, corajosos no amor e alegres na esperança. Amém. O Senhor esteja convosco. Ele está no meio de nós. Pela intercessão da Virgem Maria, a Imaculada Conceição, padroeira da nossa amada Diocese, abençoe-vos o Deus Todo-Poderoso, Ele que é Pai, Filho e Espírito Santo. Amém.
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4: 6h46.
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0: 6:52.
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Faria, Padre Lúcio Drummond, Carlos Alberto Rosa, Karina de Oliveira, Iraci Máximo Dias, José Coelho da Rocha e Antônia Batista de Freitas, Rosângela de Souza Batista e familiares, Maria Elizabeth Ramos Ribeiro e familiares, José Simão de Melo e Ana Ribeiro de Melo, Rinaldo Passos e Célia Passos, Almas do Purgatório, Risa Souza Passo, Dênio Avelar, Miguel Vaz, Almas do Purgatório, Jair de Moraes e Maria de Lourdes Alves de Moraes, Tiago Gomes de Moraes, Terezinha Salles, Sebastião Vicente Rodrigo, todas as almas, antepassados da família Andrade e Silva. Façamos um minuto de silêncio e colocamos as nossas intenções particulares para essa celebração.

0: O Deus da esperança que nos cumula de toda alegria e paz em nossa fé, pela ação do Espírito Santo, esteja sempre convosco.
1: Bendito seja Deus que nos reuniu.
0: Irmãos, neste dia que celebramos a vitória de Cristo sobre o pecado e a morte, também nós somos convidados a morrer para o pecado e ressurgir para uma nova vida. Peçamos o perdão de Deus e invoquemos a sua misericórdia.

0: Ofereço esta Santa Missa de um modo particular pelos novos ministros de nossa paróquia, ministros da comunhão, que estão no seu curso de preparação para o ministério neste final de semana. Ofereço também pela minha pequena sobrinha, Olívia, que daqui a pouco terei a graça de batizá-la, conceder-lhe a graça da fé. Ó Deus, que mostrais vosso poder, sobretudo no perdão e na misericórdia, derramai em nós a vossa graça, para que, correndo ao encontro das vossas promessas, mereçamos participar dos bens celestes. Por nosso Senhor Jesus Cristo, vosso Filho, que é Deus, e convosco vive e reina na unidade do Espírito Santo, por todos os séculos dos séculos.
1: Amém.

Leitura da profecia de Ezequiel. Assim diz o Senhor: vós andais dizendo, a conduta do Senhor não é correta. Ouve, vós da casa de Israel, é a minha conduta que não é correta, ou antes, é a vossa conduta que não é correta? Quando um justo se desvia da justiça, pratica o mal e morre. É por causa do mal praticado que ele morre. Quando um ímpio se arrepende da maldade que praticou e observa o direito e a justiça, conserva a própria vida. Arrependendo-se de todos os seus pecados, com certeza viverá, não morrerá. Palavra do Senhor.

0: Leitura da carta de São Paulo aos Filipenses. Irmãos, se existe consolação na vida em Cristo, se existe alento no mútuo amor, se existe comunhão no Espírito, se existe ternura e compaixão, tornai então completa a minha alegria. Aspirai a mesma coisa, unidos no mesmo amor, vivei em harmonia, procurando a unidade. Nada façais por competição ou vanglória, mas com humildade. Cada um julgue que o outro é mais importante, e não cuide somente do que é seu, mas também do que é do outro. Tende entre vós o mesmo sentimento que existe em Cristo Jesus. Jesus Cristo, existindo em condição divina, não fez do ser igual a Deus uma usurpação, mas esvaziou-se a si mesmo, assumindo a condição de escravo e tornando-se igual aos homens. Encontrado com aspecto humano, humilhou-se a si mesmo, fazendo-se obediente até a morte, e a morte de cruz. Por isso, Deus o exaltou acima de tudo e lhe deu o nome que está acima de todo nome. Assim, ao nome de Jesus, todo joelho se dobre no céu, na terra e abaixo da terra. E toda língua proclame: Jesus Cristo é o Senhor. Palavra para a glória de Deus Pai. Palavra do Senhor.
1: Graças a Deus.

0: Senhor esteja convosco. Proclamação do Evangelho de Jesus Cristo segundo Mateus. Naquele tempo, Jesus disse aos sacerdotes e anciãos do povo: que vos parece? Um homem tinha dois filhos. Dirigindo-se ao primeiro, ele disse: filho, vai trabalhar hoje na vinha? O filho respondeu: não quero. Mas depois mudou de opinião e foi. O pai, dirigindo-se ao outro filho, disse a mesma coisa. Este respondeu: sim, senhor, eu vou. Mas não foi. Qual dos dois fez a vontade do pai? Os sumos sacerdotes e os anciãos do povo responderam: o primeiro. Então Jesus lhes disse: em verdade vos digo, os publicanos e as prostitutas vos precedem no reino de Deus. Porque João veio até vós num caminho de justiça, e vós não acreditastes nele. Ao contrário, os publicanos e as prostitutas creram nele. Vós, porém, mesmo vendo isso, não vos arrependestes para crer nele. Palavra da salvação.
1: Glória a vós,

0: Filhinhos, filhinhas, reunidos nesta catedral do nosso Deus, o Espírito Santo, vocês também que nos acompanham pela internet, pela rádio Divi, o ímpio, arrependendo-se de todos os seus pecados, com certeza viverá, não morrerá. Nós temos neste 26º domingo do tempo comum a oportunidade de meditar sobre o arrependimento. É interessante que nós já estamos alguns domingos trabalhando essa temática: perdão, correção fraterna, perdoar o outro, se perdoar. Agora sobre o arrependimento. Mas principalmente, dentro do âmbito do arrependimento, meditarmos sobre a virtude da obediência. Sexta-feira, eu estava lá no Carmelo, dando aula para as minhas noviças. No final da aula, nós tivemos um momento de conversa, de descontração. A alegria é algo muito próprio do Carmelo, né? A gente às vezes tem uma ideia errada que as irmãs estão lá sofrendo. Elas estão muito melhor do que nós nesse mundo maluco aqui fora, não é? Mas aí nós brincávamos lá, claro, com um tom de seriedade, que as pessoas quando olham para nós, né, consagrados, pensam que para nós é muito mais complicado o voto de celibato, e não é bem assim não. Eu diria que o voto da obediência é ainda mais complexo. Quando nós temos que submeter a nossa liberdade, a nossa vontade a um superior, que na verdade fala em nome de Deus. Sim, meus irmãos, obedecer não é simples, porque nós podemos dissimular, fingir que obedecemos e no final das contas não obedecemos, como fez um destes filhos do homem da parábola. O inimigo de nossas almas, Satanás, ele tem a capacidade de se esconder até sobre o manto da humildade. Ele pode até fingir que é humilde, mas jamais, jamais ele consegue se esconder sobre o manto da obediência. Meus queridos irmãos e irmãs, nosso Senhor, para ilustrar a atitude dos homens da lei, os anciãos, os mestres, os fariseus, ele conta a história de um pai que dá uma ordem aos seus filhos. Ele não pede, ele dá uma ordem para que eles vão trabalhar na sua vinha. Um deles logo de cara rejeita: eu não quero saber disso não. Mas depois ele muda e vai. O outro dissimula, ele finge. É até interessante a expressão que Jesus usa, né? O menino diz assim: sim, senhor, eu vou. Parece ser um menino muito obediente: sim, senhor, estou indo. Mas não vai. Mas eu quero chamar a atenção de vocês para uma palavrinha que pode passar despercebido no meio do versículo 29. Nosso Senhor diz que aquele primeiro filho, ele muda de opinião e vai. Metanoia. Conversão. Mudança de mentalidade. Mudança de atitude. Mudança de pensamento. Aqui é que está o coração do evangelho de hoje, meus irmãos. Vejam. O que vai demonstrar para Deus, meus irmãos, a nossa conversão, uma atitude sincera de arrependimento, não são as nossas palavras e nem os nossos sentimentos. Arrepender não é simplesmente dizer que estamos arrependidos e nem sentir que estamos arrependidos. Isso inclusive gera um problema muito grande para o sacramento da confissão, As pessoas às vezes não confessam por vergonha, porque pensam que arrepender é simplesmente uma atitude exterior, ou sentir que está arrependido. Não é assim. Até porque os nossos sentimentos são desordenados por causa do pecado original. A gente não sabe nem o que quer, nem o que não quer. E ao mesmo tempo, nós não vamos deixar de gostar do pecado. É a nossa fraqueza. Ter afetos. Isso é complexo. Além disso, falar é muito fácil, meus irmãos. Dizer que vamos obedecer, dizer que estamos arrependidos, da boca para fora, isso é muito fácil. O que vai demonstrar a conversão, a obediência e a mudança? A atitude. Veja, esse menino não foi lá chorar as pitangas com o pai: perdão, papai, deixa eu me justificar com o senhor, é porque eu estou muito ocupado, por isso que eu não fui. Não. O que que ele fez? Mudou de opinião e foi. O arrependimento, meus irmãos, ele passa pela obediência da fé. Eu sei que isso é pecado, eu sei que eu estou na vida errada, e embora eu goste de fazer isso, e embora, na minha opinião maluca, eu até ache que a igreja está errada com isso aqui, mas porque Deus nosso Senhor ordena, porque isso contraria a vontade do meu Pai do céu, eu obedeço. Pronto, isso é arrependimento. Se você tiver esta atitude, repito, atitude, você pode buscar o sacramento da confissão, pedir perdão, você está perdoado. Ah, padre, mas e se depois eu cair de novo? Tenho novamente o propósito, eu vou mudar. É o propósito, é a atitude de mudança. Ir e fazer por amor a Deus. Entenderam? É muito simples, meus irmãos. Não envolve um mecanismo psicológico, simplesmente. É por isso, meus irmãos, que Jesus usa uma frase que a princípio parece escandalosa no final do Evangelho, e que, se não for bem interpretada, pode dar abertura para toda série de loucura, não é? Jesus diz para os sumos sacerdotes que os cobradores de impostos, ou seja, os corruptos, e as prostitutas os precedem no reino de Deus. Alguém pode pensar assim: eu estou bem demais então, estou bem na fita, estou com o céu garantido, porque se as mulheres da vida e os ladrões vai chegar antes de mim no reino dos céus, então eu estou beleza. Calma lá. O nosso Jesus está alertando para o perigo da religião de aparências. Havia uma mentalidade no tempo de Jesus, na religião judaica, de que se eles cumprissem exteriormente toda a lei, dar o dízimo, andar bem vestido, rezar publicamente para todo mundo ver, a vida moral deles, a vida interna deles, pouco importava. Se era ladrão, se estava aprontando, se era adúltero, pouco importava. O importante era a prática exterior da lei. E aí veio João Batista, anunciou o reino, chamou a conversão. O que eles fizeram? Deram de ombros. Veio Jesus, anunciou o reino, chamou a conversão. O que que eles fizeram? Já nesse contexto aqui, desse capítulo de São Mateus, já muito pertinho, iriam prender Jesus. Tramaram a morte dele. Mas, desde São João até Jesus, os corruptos e as prostitutas, todos eles que ouviam a pregação, faziam o quê? Se convertiam. Eles que antes não obedeciam, eles que antes não queriam saber do Pai do céu, ao ouvir a pregação, mudavam de opinião, mudavam de mentalidade, se convertiam e se colocavam no seguimento do Cristo, no reino de Deus. Aqui é que está o segredo. Lembremos-nos de São Mateus Levi, que se converteu, Zaqueu, que era cobrador de imposto e passava a mão em muito dinheiro para si, se converteu. Lembremos-nos daquelas mulheres pecadoras que se converteram, lavaram os pés de Jesus, ungiram, mudaram de vida. Tantas outras. Estes, meus irmãos, que se deixaram ser tocados pela palavra, estes chegarão no reino de Deus, independente da sua vida antiga, mas porque se converteram, chegarão antes no reino de Deus, antes mesmo daqueles homens da lei, homens da religião, que falsamente obedecem a Deus, mas levam uma vida podre. Esta é a gravidade do evangelho de hoje, meus irmãos. Há um santo místico que diz que quem obedece não erra. É difícil, meus irmãos, nos submeter, porque nós somos como que crianças arredias. Mas lembremos-nos que a atitude de desobediência é uma atitude satânica. A tradição da igreja nos diz que antes da criação do mundo, houve uma prova para os anjos no céu, porque eles foram criados antes de nós. E no céu, Deus nosso Senhor apresentou o seu projeto salvífico para os anjos e disse a eles que o seu Verbo eterno, seu Filho, seria enviado e assumiria uma natureza mortal. Seria homem, e que diante dele, Deus e homem verdadeiro, todos os anjos deveriam se prostrar e obedecer. Havia no céu um anjo de nome Lúcifer, que era muito inteligente, belíssimo, um dos anjos mais agraciados com a luz divina, poderoso no céu. Ao ver esta vontade de Deus, ele nega obedecer e diz: non serviam, eu não servirei. Neste momento, um arcanjo muito simples, pequeno, pobre, das últimas fileiras, não era o mais poderoso. Tem gente que pensa que os arcanjos são os mais poderosos, não são. São um dos últimos na hierarquia celeste. Pequenino, de nome Michael, Miguel, se levanta contra Lúcifer e diz: quis ut Deus? Quem como Deus? E precipita nos abismos Lúcifer com todos os seus anjos que escolheram não obedecer a Deus. Queridos, a desobediência é um pecado satânico. Padre, mas se eu fizer isso, eu vou estar contrariando a minha vontade. Eu não estou entendendo. Não era desse jeito que eu pensei. Não foi assim que eu quis. Louvado seja Deus, meu irmão. Nós não sabemos nem quando estamos com fome. Nós temos uma mania de querer ensinar a Deus o como Deus deve fazer. Este é o meu projeto, é assim que eu quero, foi assim que eu planejei. O seu projeto pode ser o mais bonitinho, o mais arrumadinho, que você sonhou a vida inteira. Mas se Deus quiser de outro jeito, é este o melhor jeito para você, porque ele está incutida a sua salvação. Obedecer a Deus, meus irmãos, pode ser arriscado. Pode nos levar a caminhos que nós não queríamos. mas é caminho de glória. Santa Teresinha do Menino Jesus, numa noite de Natal, ela decidiu fazer a Deus um voto. Se ofereceu como vítima ao amor, entregando-se totalmente à vontade de Deus, se abandonando totalmente. Meses depois, no dia 30 de setembro, ela morre de tuberculose, nos seus poucos 24 anos. Alguns podem pensar assim, mas que Deus masoquista? Ele se alegra com o sofrimento? Vê lá. Santa Teresinha faz muito mais bagunça no céu do que se ela tivesse continuado aqui. Está ali pertinho da Santíssima Trindade, no céu da nossa catedral, jogando chuvas de rosas sobre nós. Porque nós não compreendemos as coisas de Deus, meus irmãos. A glória deste mundo, o poder deste mundo passa. A nossa felicidade é o céu. E a vontade de Deus para nós é o céu, meus irmãos. Ainda que nós tenhamos que passar por sofrimentos, contrariedades, mudanças daquilo que era o nosso projeto de vida. Santo Inácio de Loyola, quando vai escrever os seus exercícios espirituais, ele escreve um trechinho que se chama O Princípio e Fundamento. No Princípio e Fundamento, ele diz o seguinte, que pouco importa, é indiferente, vida ou morte, pobreza ou riqueza, saúde ou doença, não importa, contanto que em tudo, tudo, tudo seja feito para a maior glória de Deus. É a santa indiferença, meus irmãos, que nos leva à obediência. Obedecer a Deus. Alguns podem estar pensando assim, mas graças a Deus eu sou muito obediente. Será, meu filho? Será que você não é somente um católico de casca, de aparência? Catolicismo por tradição não salva ninguém. Vamos avaliar a nossa consciência? Por exemplo, o mandamento de guardar os domingos. Ir à missa aos domingos é todo domingo. Não é quando sobra tempo. E se você falta da missa num domingo, por preguiça, por negligência, na próxima missa que você for, você tem que se confessar antes, porque é pecado grave. O sexto mandamento, em relação à castidade. Pecar contra a castidade não é só pornografia e adultério, não. E o olhar safado que você fica no corpo das mulheres, na rua e até dentro da igreja. Quem olhar para uma mulher desejando já pecou no seu coração. Não é o padre que está falando isso, não. Foi Jesus, sabia? E o mandamento de honrar pai e mãe, não é abraçar e beijar o pai e a mãe, não. Isso aí é bobagem. Isso aí é só afeto. Mas a cuidar na velhice. Quanto tempo você não vai lá visitar seu pai e sua mãe na velhice? Está vendo? Eu vou parar por aqui, que senão a homilia não acaba. Se nós avaliarmos bem, bem mesmo, sendo sinceros diante com Deus, nós não passamos de filhos desobedientes. Mas dá tempo de mudar, meus caros. Dá tempo de mudar. Com atitude interior. Mudar, voltar atrás. Eu quero ser diferente. Eu quero obedecer. Ainda que a minha vontade seja contrariada. Ainda que eu não entenda. Ainda que eu não concorde. Eu vou obedecer. Porque Deus é que sabe das coisas. Eu não sei de nada, não. Deus é que sabe. Aí, meus irmãos, nós teremos um caminho de felicidade, fazendo a santa vontade do nosso Deus. Há uma musiquinha dos Focolares, a comunidade de São Charles de Foucault, que se chama A Tua Vontade. Depois vocês ouçam no YouTube. E lá diz assim: Senhor, faz de mim como uma folha lançada ao vento, que se deixa levar sem saber onde chegará. Faz de mim, Senhor, como uma neve que se oferece ao sol, obedientemente, mesmo sabendo que será derretida no calor do sol. Porque a tua vontade, Senhor, a tua vontade é sempre amor. Sempre amor. E por amor, nos submetamos à vontade do nosso Deus. Amém. Creio em Deus Pai.
1: Toda a terra.
2: Creio em Jesus Cristo, seu único Filho, nosso Senhor, que foi concebido pelo poder do Espírito Santo. Nasceu da Virgem Maria, padeceu sob Pôncio Pilatos, foi crucificado, morto e sepultado, desceu à mansão dos mortos, ressuscitou ao terceiro dia, subiu aos céus, está sentado à direita de Deus Pai Todo-Poderoso, onde há de vir a julgar os vivos e os mortos. Creio no Espírito Santo, na Santa Igreja Católica, na comunhão dos santos, na remissão dos pecados, na ressurreição da carne, na vida eterna. Amém.
0: A cada prece, meus irmãos, vamos pedir juntos. Nós os rogamos, Senhor, ouvi-nos todos.
3: Para que, sempre mais dócil ao Espírito Santo, a Igreja se deixe renovar na sua capacidade de ouvir, acolher, transmitir a palavra do Senhor, do Deus vivo, rezemos ao Senhor.
1: Nós vos rogamos, Senhor, ouvimos.
3: Para que as nossas sementes do Verbo possam germinar nas diversas situações do mundo, principalmente nas realidades conflitivas, nas realidades periféricas, geográficas e existentes, e onde a dignidade humana não é valorizada, rezemos ao Senhor.
1: Nós os rogamos, Senhor, ouvimos.
3: Para que nós, que celebramos essa liturgia dominical, tenhamos a graça de Deus ao assumir o nosso sim, com a autenticidade e compromisso diante do Pai, rezemos ao Senhor.
1: Nós vos rogamos, Senhor, ouvimos.
3: Para que, mediante o anúncio do Evangelho, a nossa comunidade saiba oferecer às novas gerações razões sempre novas de vida e de esperança, rezemos ao Senhor.
1: Nós vos rogamos, Senhor, ouvimos.
3: Pelos nossos aniversariantes, Arnaldo Vieira e Fiuza, Cássia Regina Gomes, José Roberto Pinto, Maria Vitória Alves, Marli Helena Caetano Gondinho, Rosângela Malta, o Everson Bruno Souza Alves, Romilda Aparecida de Oliveira, que o Espírito Santo abençoe sempre a vida de todos vocês, rezemos ao Senhor.
1: Nós vos rogamos, Senhor, ouvi.
0: Estas são as nossas orações e pedidos, ouvi-nos, ó Pai de bondade, por Cristo nosso Senhor.

0: Irmãs, orai para que o meu e vosso sacrifício seja aceito por Deus Pai Todo-Poderoso.
1: Receba, Senhor, por tuas mãos este sacrifício para a glória do seu nome, para o nosso bem e de toda a Santa Igreja.
0: Concedei-nos, Deus de misericórdia, que vos agrade esta oblação e que ela nos abra a fonte de toda bênção. Por Cristo nosso Senhor. Senhor esteja convosco.
1: Ele está no meio de nós.
0: Corações ao alto.
1: O nosso coração está em Deus.
0: Demos graças ao Senhor nosso Deus.
1: É nosso dever e a nossa salvação.
0: Na verdade, é digno e justo. É nosso dever e salvação dar-vos graças sempre em todo lugar. Senhor, Pai Santo, Deus Eterno, Todo-Poderoso. Pois em vossa misericórdia amastes tanto o mundo que nos enviastes vosso próprio Filho como Redentor. Quisestes que ele fosse em tudo igual a nós, menos no pecado, para amardes em nós o que vos comprazia em vosso Filho. Por sua obediência, ele restaurou os dons que por nossa desobediência, pecando, tínhamos perdido. Por isso também nós os louvamos, Senhor, com todos os anjos e santos, e exultantes, cantamos a uma só voz.

0: Na verdade, vós sois santo, ó Deus do universo, e tudo o que criastes proclama o vosso louvor. Porque por Jesus Cristo, vosso Filho e Senhor nosso, e pela força do Espírito Santo, dais vida e santidade a todas as coisas, e não cessais de reunir para vós um povo, que vos ofereça em toda parte do nascer ao pôr do sol, um sacrifício perfeito. Por isso, ó Pai, nós os suplicamos, santificai pelo Espírito Santo as oferendas que vos apresentamos para serem consagradas, a fim de que se tornem o corpo e o sangue de nosso Senhor Jesus Cristo, que nos mandou celebrar estes mistérios.
1: Enviai o vosso Espírito Santo.
0: Na noite em que ia ser entregue, Jesus tomou o pão, pronunciou a bênção de ação de graças, partiu e o deu aos seus discípulos, dizendo: tomai todos e comei, isto é o meu corpo, que será entregue por vós.

Do mesmo modo, no fim da ceia, ele tomou o cálice em suas mãos, pronunciou a bênção de ação de graças e o deu aos seus discípulos, dizendo: Tomai todos e bebei. Este é o cálice do meu sangue, sangue da nova e eterna aliança, que será derramado por vós e por todos, para a remissão dos pecados. Fazei isto em memória de mim.

0: Redentora do vosso Filho, da sua gloriosa ressurreição, ascensão ao céu, enquanto esperamos sua nova vinda, nós os oferecemos em ação de graças este sacrifício vivo e santo.
1: Meu Senhor, a nossa fé.
0: Olhai com bondade a oblação da vossa Igreja e reconhecei nela o sacrifício que nos reconciliou convosco. Concedei que, alimentando-nos com o corpo e o sangue do vosso Filho, repletos do Espírito Santo, nos tornemos em Cristo um só corpo e um só Espírito. Que o mesmo Espírito faça de nós uma eterna oferenda, para alcançarmos a herança com os vossos eleitos. A Santíssima Virgem Maria, Mãe de Deus, São José, seu Esposo, vossos santos apóstolos e mártires, e todos os santos que não cessam de interceder por nós, hoje, São Vicente de Paulo, em vossa presença.
1: Fazei de nós uma perfeita oferenda.
0: Nós vos suplicamos, Senhor, que este sacrifício da nossa reconciliação estenda a paz e a salvação ao mundo inteiro. Confirmai na fé e na caridade a vossa Igreja que caminha neste mundo, com vosso servo, o Papa Leão, o nosso Bispo Giovanni, os bispos do mundo inteiro, os presbíteros, diáconos. Aniversário sacerdotal hoje do meu irmão, Padre Leonardo Ezequiel, os outros ministros e o povo por vós redimido, atendei propício às preces desta família, que reunistes em vossa presença. Reconduzi a vós, Pai de misericórdia, todos os vossos filhos e filhas dispersos pelo mundo inteiro.
1: Lembrai-vos, ó Pai, da vossa Igreja.
0: Acolhei com bondade no vosso reino os nossos irmãos e irmãs que partiram desta vida, e todos que morreram na vossa amizade, unidos a eles, esperamos também nós saciar-nos eternamente da vossa glória. Por Cristo, Senhor nosso, por Ele dais ao mundo todo o bem e toda a graça. Por Cristo, com Cristo e em Cristo, a vós, Deus Pai Todo-Poderoso, na unidade do Espírito Santo, toda honra e toda glória, por todos os séculos dos séculos.

0: Obedientes à palavra do Salvador e formados por seu divino ensinamento, ousamos dizer: Pai nosso, santificado seja o vosso nome, venha a nós o vosso reino, seja feita a vossa vontade, assim na terra como no céu. O pão nosso de cada dia nos dai hoje, perdoai-nos as nossas ofensas, assim como nós perdoamos a quem nos tem ofendido. Não nos deixeis cair em tentação, mas livrai-nos. Livrai-nos de todos os males, ó Pai, dai-nos hoje a vossa paz. Ajudados pela vossa misericórdia, sejamos sempre livres do pecado, protegidos de todos os perigos, enquanto aguardamos a feliz esperança e a vinda do nosso Salvador Jesus Cristo. Senhor Jesus Cristo, dissestes aos vossos apóstolos: eu vos deixo a paz, eu vos dou a minha paz. Não olheis os nossos pecados, mas a fé que anima a vossa igreja. Dai-lhe, segundo o vosso desejo, a paz e a unidade. Vós que sois Deus com o Pai e o Espírito Santo.
1: Amém.
0: A paz do Senhor esteja sempre convosco.
1: O amor de Cristo nos uniu.
0: Cordeiro de Deus,
1: que tirais o pecado do mundo, tende piedade de nós. Cordeiro de Deus, que tirais o pecado do mundo, tende piedade de nós. Cordeiro de Deus, que tirais o pecado do mundo, dai-nos a paz.

0: Cristo se fez por nós obediente até a morte, e morte de cruz. Eis o Cordeiro de Deus que tira o pecado do mundo.
1: Senhor,

Oremos. Fazei, Senhor, que este sacramento celeste renove inteiramente a nossa vida, para que, anunciando a morte de Cristo, possamos participar de sua herança gloriosa. Ele que vive e reina pelos séculos dos séculos. Peço a gente.

0: com vocês que hoje tem pastel. E quem compra pastel vai para o céu. Então, não estou vendendo o céu não, viu gente? Mas pastel Bento não engorda. Então vocês podem passar lá comprar, que o cheiro está ótimo. Tudo isso, meus irmãos, são iniciativas para ajudar a nossa catedral. Depois daquela campanha que fizemos, o dízimo melhorou bastante. O dízimo não é opção, é nosso dever. Eu sempre gosto de contar aqui para vocês, né? Os padres também são dizimistas e o nosso bispo é dizimista aqui na catedral. Até o nosso bispo, porque ele também é cristão, não é? Então é dever de todos nós. Essas outras iniciativas são para os projetos que nós temos aqui, para melhoria da acolhida. Veja só, nós estamos agora entrando numa onda de calor, e segundo os estudiosos, esse ano será pior, não é? Ontem vocês viram que estava terrível, agora de manhã não está tanto, né? Vocês estão sentindo calor, imagina o padre, ó. Uma, duas, três, quatro roupas. Então o negócio esquenta. E esses ventiladores aqui só fazem barulho. Não resolve muita coisa, não. Nós estamos aí com um projeto para climatizarmos a catedral. Só que aqui não pode ser qualquer sistema. A gente não pode sair quebrando as paredes e modernizar a igreja, atrapalhar a arquitetura da catedral, de modo algum. Então nós estamos estudando um sistema que será discreto e nós vamos poder retirar todos os ventiladores, a igreja vai ficar fresquinha, né? Mas isso é investimento. Além disso, já está também em trâmite o projeto, daqui a pouco nós vamos anunciar, de revitalização dos dois campanários da nossa catedral. Restaurar os dois sinos que já temos aqui, automatizá-los e também adquirir mais 5 sinos de diferentes tamanhos, com diferentes tonalidades, não é? De tal modo que nós vamos ter 7 sinos, cada um dedicado a um dom do Divino Espírito Santo. A catedral tem que ter isso, né? E anos atrás, quando Dom Cristiano construiu, ele não teve esse recurso, não é? Então, quem sabe, né? Nós vamos ter a graça de inaugurá-los na noite da Páscoa, quem sabe, né? Mas como vocês imaginam, é um investimento alto. Vai ser bonito, o relógio vai poder tocar o sino de hora em hora, marcando as horas, o convite para as missas, mas é um investimento. Tudo isso é para o padre? Não. O padre um dia vai embora, né? É para a comunidade, né? E, claro, para a glória de Deus. Deus merece sempre o mais bonito e o melhor. Concordam? Então vamos ajudar. Essas pequenas coisas, iniciativas, nos ajudam. Vamos pedir a bênção de Deus. O Senhor esteja convosco. Por imposição de minhas mãos sacerdotais, pela intercessão da Imaculada Conceição e de São José, abençoe-vos o Deus Todo-Poderoso, Pai e Filho e Espírito Santo.
1: Amém.
0: Ide em paz e que o Divino Espírito Santo vos acompanhe.
2: Demos graças a Deus.

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4: 8:18.
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7: Caríssimos irmãos e irmãs da nossa amada Diocese de Divinópolis, mais uma vez nos encontramos e assim nos tornamos próximos através deste programa A Alegria do Evangelho. Sentimo-nos verdadeiramente irmanados pela mesma fé e suplicamos confiantes ao Senhor que derrame sobre nós o seu Espírito Santo. Divino Espírito Santo, dai-me um coração aberto à vossa silenciosa e forte palavra inspiradora, fechado a todas as ambições mesquinhas, alheio a qualquer desprezível competição humana, compenetrado do sentido da Santa Igreja, um coração desejoso de se tornar semelhante ao coração do Senhor Jesus, um coração grande e forte para amar, servir e sofrer por todos, capaz de superar todas as provações, tédio, cansaço, desilusão e ofensa. Um coração constante até o sacrifício, quando for necessário. Um coração cuja felicidade é palpitar com o coração de Cristo e cumprir humilde, fiel e corajosamente a vontade do Pai. Amém.
8: Amados irmãos e irmãs, acolhemos no coração a palavra de Jesus. Com atenção, escutemos este trecho do Evangelho de São Mateus, capítulo 21, versículos 28 a 32. E juntos façamos a experiência do encontro com o Senhor. Busquemo-lo enquanto ele se deixa encontrar. Ele está no meio de nós. Ele nos dirige a sua palavra.

Proclamação do Evangelho de Jesus Cristo segundo Mateus. Naquele tempo, Jesus disse aos sacerdotes e anciãos do povo: Que vos parece? Um homem tinha dois filhos. Dirigindo-se ao primeiro, ele disse: Filho, vai trabalhar hoje na vinha? O filho respondeu: Não quero. Mas depois mudou de opinião e foi. O pai dirigiu-se ao outro filho e disse a mesma coisa. Este respondeu: Sim, senhor, eu vou, mas não foi. Qual dos dois fez a vontade do pai? Os sumos sacerdotes e os anciãos do povo responderam: O primeiro. Então Jesus lhes disse: Em verdade vos digo que os cobradores de impostos e as prostitutas vos precedem no reino de Deus. Porque João veio até vós num caminho de justiça, e vós não acreditastes nele. Ao contrário, os cobradores de impostos e as prostitutas creram nele. Vós, porém, mesmo vendo isso, não vos arrependestes para crer nele. Palavra da salvação. Glória a vós, Senhor. Amados irmãos e irmãs, este trecho do Evangelho de São Mateus que escutamos há pouco nos faz recordar aquela parábola que Jesus havia contado aos discípulos sobre o patrão que desejava ardentemente contratar operários para a sua vinha. E a todos aquele patrão generoso dizia: Ide também vós trabalhar na minha vinha. Um patrão que amava a todos e que tratou a todos com ternura e justiça. Também hoje no Evangelho aparece essa temática, este lugar vital, a vinha do Senhor. Jesus, na sua conversa com os sacerdotes e anciãos do povo, retrata novamente esta realidade da vinha. Os sacerdotes e anciãos, quem são estes? São pessoas tidas como perfeitas e exemplares. Todos admiravam os sacerdotes e anciãos do povo. Os sacerdotes atuavam no templo de Jerusalém, oferecendo sacrifícios em nome da comunidade. Os anciãos do povo eram legisladores e conheciam bem as orientações religiosas e guiavam o povo. Portanto, dois grupos: admirados, propostos como exemplo, modelos que deveriam ser seguidos. A estes, Jesus conta uma parábola, na qual aparece um pai que tinha dois filhos. O número dois, na Bíblia, significa diferença, diversidade, complementaridade. Um homem tinha dois filhos. E este homem se dirige aos dois filhos com igual ternura, porque deseja que seus filhos trabalhem na sua vinha. Dirige-se ao primeiro e diz: Filho, vai trabalhar hoje na minha vinha. Esse hoje é significativo. Vai trabalhar hoje na vinha. É um apelo veemente daquele homem, daquele pai, que queria ver o seu filho colaborando na sua obra, no seu trabalho. O filho simplesmente respondeu: Não quero, mas depois se arrependeu e foi. Aquele pai se dirigiu igualmente ao segundo filho. Disse-lhe a mesma coisa: Filho, vai trabalhar hoje na vinha. Este respondeu positivamente, mas ao final se perdeu ao longo do caminho e não foi trabalhar na vinha do seu pai. Dois filhos, duas respostas, duas atitudes diferentes. Aqui nós podemos ver claramente o retrato do ser humano, com seus altos e baixos, com seu entusiasmo à flor da pele e também com o seu desânimo e apatia. O retrato do ser humano sempre inacabado, sempre em vias de conversão. Jesus poderia ter nos apresentado mais dois filhos, por exemplo, um filho que diz que vai e vai mesmo, ou um outro filho que diz que não vai
e confirma sua resposta negativa, não trabalhando na vinha. Mas Jesus não fez isso. E assim ele nos ajuda a entender que não existe um ser humano perfeito, como também não existe um ser humano completamente perdido. Estamos em vias de conversão. Estamos, a cada dia, buscando vida nova. Nesta parábola, fica muito evidente que Deus, na sua bondade, respeita o ser humano. Deus respeita a liberdade do ser humano e aguarda o seu sim. Jesus, então, depois de contar esta parábola, pergunta aos sacerdotes e anciãos: quem agiu corretamente? Qual foi o filho que agiu de modo correto? Eles disseram: o primeiro, aquele que disse que não iria e ao final acabou indo trabalhar na vinha. E Jesus, a partir desta resposta, diz: em verdade vos digo que os cobradores de impostos e as prostitutas vos precedem no reino de Deus. Porque João Batista veio até vós num caminho de justiça e vós não acreditastes nele. Ao contrário, os cobradores de impostos e as prostitutas creram nele. Estas palavras acusam duramente os sacerdotes e anciãos do povo, que se julgavam perfeitos, no entanto se fecharam diante do apelo à conversão feito por João Batista. Veio João até vós, num caminho de justiça, e vós não acreditastes nele. Ao contrário, os cobradores de impostos e as prostitutas creram nele. Irmãos, irmãs, neste trecho do Evangelho de São Mateus, ressoa também de modo claro aquilo que o profeta Ezequiel nos diz no seu livro, falando do justo que pode se desviar da justiça e morrer, e do ímpio que pode se arrepender da sua maldade e viver. Irmãos e irmãs, fiquemos atentos, não nos deixemos levar pelo desânimo ou pela tentação de viver uma vida cômoda, longe da vinha do Senhor. Não, sejamos homens e mulheres operosos, atuantes na vinha do Senhor. De que maneira seremos capazes de vencer em nós a acomodação? De que maneira seremos capazes também de nos libertarmos de todo tipo de entusiasmo vazio? Acolhendo o convite de Deus para podermos trabalhar na sua vinha, mas percebendo e experimentando que Deus não é um patrão, mas um pai amoroso que nos ama, acolhe, nos une à sua missão e quer ver-nos atuantes no mundo fazendo o bem. O mundo é a vinha do Senhor. Sejamos todos, homens e mulheres, operosos, anunciadores do Evangelho, renovados pelo encanto missionário, pelo desejo de anunciar a palavra de Deus a todos.

No Salmo 24, encontramos o retrato de Deus, cheio de compaixão, o Deus que guia e conduz o seu povo. Recitemos juntos: Recordai, Senhor meu Deus, vossa ternura e compaixão. Mostrai-me, ó Senhor, vossos caminhos e fazei-me conhecer a vossa estrada. Vossa verdade me oriente e me conduza, porque sois o Deus da minha salvação. Em vós espero, ó Senhor, todos os dias. Recordai, Senhor meu Deus, vossa ternura e compaixão. Recordai, Senhor meu Deus, vossa ternura e a vossa compaixão, que são eternas. Não recordeis os meus pecados quando jovem, nem vos lembreis de minhas faltas e delitos. De mim lembrai-vos, porque sois misericórdia e sois bondade sem limites, ó Senhor. Recordai, Senhor meu Deus, vossa ternura e compaixão. O Senhor é piedade e retidão, e reconduz ao bom caminho os pecadores. Ele dirige os humildes na justiça, e aos pobres ele ensina o seu caminho. Recordai, Senhor meu Deus, vossa ternura e compaixão.

Nestes dias estamos celebrando também São Vicente de Paulo, padroeiro dos pobres, um exemplo a ser seguido por todos nós. Nossa saudação afetuosa a todos que vivem no bairro Interlagos, onde está a paróquia de São Vicente de Paulo. Saudação aos padres que atuam ali, Padre Helder, Padre Juvenil, e a nossa saudação a todos os vicentinos de nossa amada diocese. São Vicente interceda por todos nós, a fim de que testemunhemos o Evangelho com gestos concretos de amor. Queridos jovens, aproxima-se mais um Dia Nacional da Juventude. Neste ano vamos celebrá-lo em Pitangui, no dia 18 de outubro. Estarei lá com vocês. Venham participar conosco. Organizem as caravanas em suas paróquias e unam-se a nós neste dia de louvor e gratidão pela presença e pela vida dos nossos jovens.

Amados irmãos e irmãs, juntos invoquemos a proteção da Virgem Maria, a Mãe de Deus. Rezemos juntos a oração à Nossa Senhora na sua Imaculada Conceição. Ela é a padroeira da nossa amada Diocese de Divinópolis. Ó Maria, Imaculada desde a sua concepção, fostes preservada do pecado original para ser a Mãe de Jesus Cristo. Ensinai-nos a acolher o mistério de Deus em nossa vida. Ajudai-nos a percorrer a estrada da santidade. Acompanhai-nos com a ternura do vosso olhar. Guiai-nos na escuta aos apelos do vosso amado Filho Jesus. E intercedei por nós para que sejamos firmes na fé, corajosos no amor e alegres na esperança. Amém. O Senhor esteja convosco, Ele está no meio de nós. Deus vos abençoe com toda a bênção celeste, para serdes sempre santos e irrepreensíveis em sua presença. Derrame sobre vós abundantemente as riquezas da sua glória. Vos instrua com a palavra da verdade. Vos eduque pelo evangelho da salvação e vos enriqueça com o amor fraterno. Por Cristo nosso Senhor. Amém. E a bênção de Deus Todo-Poderoso, Pai e Filho e Espírito Santo, desça sobre vós e permaneça para sempre. Amém. Amados irmãos e irmãs, o Evangelho dá resposta às necessidades mais profundas das pessoas, porque todos fomos criados para aquilo que o Evangelho nos propõe, a amizade com Jesus e o amor fraterno.

0: Despeço-me, pois, abraçando-os e convidando-os para que nos acompanhe neste programa A Alegria do Evangelho. Semanalmente estaremos aqui refletindo, meditando o Evangelho que ouviremos em nossas comunidades durante a celebração litúrgica da Eucaristia e da Palavra de Deus.
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0: 8:37.
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1: 8h44.
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5: 8h47.
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2: 8:56.
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2: Bom dia, bom dia, bom dia. Olha aí o Centro-Oeste Cap, o nosso encontro de todos os domingos. Que bom saber que você está aí do outro lado. Muito obrigado por nos permitir chegar até você pela TV, pelo rádio, pela internet. Muito obrigado, a gente só tem a te agradecer. É mais um encontro fazendo muita gente mudar de vida. Quem sabe seja você. Quem sabe pode ser o seu dia hoje. Boa sorte. Sou Evandro Massa, nosso último domingo do mês
3: de setembro.
2: Fernanda Ferreira junto comigo.
3: Bom dia.
2: Bom dia.
3: E a gente vai entrar num mês muito especial, né, Evandro?
2: Não é? Depois a gente vai falar sobre
3: Depois a gente te conta o porquê, tá? Que vamos entrar no mês de outubro, esse mês mais... Não é? Bom dia para você que está nos acompanhando na sua casa, no seu trabalho, seja você no seu carro acompanhando através do rádio, você que está nos acompanhando também através das nossas redes, a gente já está sendo transmitido pelo YouTube, também pelo Facebook, e a gente está aqui na TV Alterosa, também pela TVI, na cidade de Pará de Minas, além das rádios que retransmitem o nosso sinal, a gente está na Rádio Candidez FM em Divinópolis, na Rádio Cultura AM 7 Lagoas, na Rádio Tropical FM em Lagoa da Prata, na Rádio Santana FM na cidade de Itaúna, na Rádio Nova Onda FM em Pitangui e na Realidade FM em Formiga. Então agora sim, estamos lançando a sorte para vocês, boa sorte.
2: Sabe, uma classe de profissionais que eu descobri, que acompanham sempre o programa, não consegue marcar, você não consegue, mas que estão acompanhando para saber quem ganhou.
3: Quem que são eles?
2: Motoristas de aplicativo.
3: Ah!
2: Entendeu?
3: É, tem um que, infelizmente, nesse horário não consegue, né? Porque ele é uma pessoa só, ele não consegue estar em dois lugares.
2: O que você entendeu? Um bom dia agora da família Centro-Oeste Cap para você. A gente começa pelas meninas.
3: Bom dia, Carol. Bom dia, Gabriela. Bom dia, Amanda. E vamos dar bom dia também para a nossa bancada. Estou com o representante da Kev Capitalização, Paulo Diniz. Bom dia. Representando a Sérgio Stan, a auditora Angelita Rodrigues. Bom dia. Na Central de Informática, Fernando. Bom dia.
2: Nosso último domingo, então, do mês de setembro, dia 27 de setembro. Estamos ao vivo. Confira aí as principais manchetes do seu jornal diário.
3: Então, a gente vai para o destaque do Jornal Estado de Minas deste domingo. Últimas notícias. Dia de caos em Confins. Passageiros que não conseguiram viajar fizeram longas filas nos balcões das companhias aéreas.
2: Graças a Deus que não foi.
3: Não fomos
2: foi agora,
3: nós.
2: Né?
3: É.
2: Foi agora.
3: Foi agora. Nenhum
2: Mais
3: de
2: pra
3: nós...
2: frente não pode acontecer,
3: não.
2: Por favor.
3: Lá em dezembro faz favor que não.
2: Entendi. Né? Fica a dica. Fica a dica.
3: Né? A gente merece férias.
2: Boa sorte pra você hoje. Prêmios em dinheiro. Inclusive até mesmo pra você tirar uma boa férias, fazer uma boa viagem. Que tal? Até 100 mil reais. Aguarde aí. Vamos conferir primeiro como está o nosso painel? Atenção, ó. Vou mostrar aqui as bolinhas de 1 a 60. O painel está completo. Todas as bolinhas serão trazidas para cá, meninas, por favor, trazendo para o nosso Globo da Sorte, porque esses prêmios hoje estão te esperando.
3: Exatamente, Evandro. Vamos começar então, gente? Primeiro sorteio de hoje já tem 5 mil reais. No segundo sorteio tem 10 mil reais. No terceiro tem 15 mil. E aí no quarto sorteio de hoje são 100. 100 mil reais em dinheiro. E além dos quatro prêmios principais, depois a gente ainda tem 10 giros da sorte. Cada giro de hoje, mil reais em dinheiro. 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
2: Então, boa sorte para você, que seja o seu dia de ganhar com o Centro-Oeste Cap. Hoje, até 100 mil reais. Vamos novamente conferir como está o nosso painel. Atenção, ó. As meninas estão acabando de colocar todas as bolinhas, já foram trazidas agora para cá. Para o nosso Globo da Sorte, o painel está limpinho, Fernando.
3: Então quer dizer que está tudo pronto, Evandro, para a gente começar o primeiro sorteio de hoje com 5 mil reais. Boa sorte para você.
2: E representando a classe dos nossos colaboradores do Centro-Oeste Cap.
3: Hoje temos visita.
2: Tiago, de Pará de Minas, veio nos visitar, está acompanhando o programa ao vivo.
3: Gente, fui super bem recebida hoje de manhã.
2: Eu ganhei até presente.
3: Então, também. Você também se sentiu assim?
2: Nossa.
3: Importante?
2: Pode voltar mais vezes.
3: Muito obrigada pelo carinho, Tiago. Muito obrigada pela visita. Ele representando os vários colaboradores que a gente tem espalhado por todo o Centro-Oeste de Minas. E eles levam a sorte até você. Então, quem sabe agora. Boa sorte.
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2: 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Então, nosso muito obrigado.
3: A gente agradece imensamente a cada um de vocês que acredita na sorte. 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Para a gente começar, R$ 5 mil.
2: Vamos lá? Tudo pronto por aqui. Você aí?
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0: 37 também. Número 37. Bolinha de número 37, marquei. 37, saiu 24 agora. Número 24. Bolinha de número 24, marque. 24, disse. Boa sorte. 4. Número 4. Bolinha de número 4, marque. Número 4. Centro Achicapo, 19. Agora, 19. Número 19. Bolinha de número 19, marque aí o 19. Marque também 45. Número 45. Bolinha de número 45, é só marcar o 45. E agora, 11. Número 11. Bolinha de número 11, marque. Número 11. Olha o 29 também. Número 29 agora. Bolinha de número 29, marquei. 29. Primeiro sorteio, olha o 15. Chegou. 15. Número 15. Bolinha de número 15, marque número 15. 44 agora. Número 44. Bolinha de número 44, marque 44. Boa sorte com 34. Número 34. Bolinha de número 34 saiu, 36 acaba de chegar. Bolinha de número 36, marquei, 36. Boa sorte com 13. Número 13. Bolinha de número 13 valendo R$5.000, olha o 6. Agora, 6. Número 6. Bolinha de número 6, marque. Número 6, 33 agora. O número é 33. Bolinha de número 33, marque. 23 agora, número 23. Bolinha de número 23, marque aí. 23, eu disse. Número 23 e agora 25. Bolinha de número 25, marque. 25. Número 25, é só marcar 25 e agora 42. Bolinha de número 42, marque. 42, eu disse. Centro Achicapo, olha o 43 também. Número 43 agora. Bolinha de número 43, marque o 43, 58, chegou. Número 58 agora. Bolinha de número 58, é só marcar. 58, saiu 9 agora. Tem número 9. Bolinha de número 9, marque. Número 9. Boa sorte, o número é 56. Chegou 56. Bolinha de número 56, marcou. 49, chegou. Número 49. Bolinha de número 49, marque. 49, Centro-Oeste Cap, 46 agora. Número 46. Bolinha de número 46, marque aí 46 e marque também o 47. Número 47. Bolinha de número 47, marque o 47 e vem mais uma. 26. Número 26. Bolinha de número 26, marque. 26. Número 26 saiu, 60 chegou. Número 60. Bom, com o número 60, é hora de irmos para o nosso painel eletrônico. Vamos saber como está aí, Fernanda Ferreira.
1: Este é o nosso primeiro sorteio de hoje, valendo R$5.000 em dinheiro. E neste momento, em nosso painel, temos 30 bolas sorteadas e nenhum título aguarda a bola da sorte. Evandro!
0: Seguimos, seguimos, seguimos, porque a qualquer momento pode ser o seu dia. Pode ser a sua chance. Olha o 10. Agora, 10. Número 10. Bolinha de número 10, o seu dia de mudar de vida. Com o Centro-Oeste Cap. É hoje, 22. Agora o 22, número 22. Bolinha de número 22, marque. 22, saiu 22, chegou 27. Número 27. Bolinha de número 27, marque. 27, eu disse. 27, agora 38. Tem aí o 38? Então marque, porque o coração apareceu aí, Fernanda.
1: Apareceu sim, Evandro. Temos um título aguardando a bola da sorte.
0: Com o número 38, o coração apareceu e bate acelerado. 16. Número 16. Bolinha de número 16, Fernanda.
1: 5 títulos aguardando a bola da sorte.
0: Vai chamando a sorte, que a sorte vem. Número que chega, 30. Bolinha de número 30, marquei. Número 30, disse número 30, saiu. Sai o número 30, tem mais uma, tem mais uma, tem mais uma, 55 agora. Bolinha de número 55, marque o 55, Fernanda.
1: Subiu, Evandro, para 10 títulos aguardando a bola da sorte.
0: Ouça o coração! Batendo forte! 7, número 7. Bolinha de número 7, marque o 7.
1: Título, parou, parou, parou!
0: Com a sorte!
1: Primeiro sorteio de hoje e um título carimbado com a sorte. Então, temos somente um sortudo que vai levar R$5.000 em dinheiro. Então, vamos lá para o nosso painel, que o número do título é 5.321. As dezenas 3, 4, 6, 7, a bola da sorte. 13, 16.

0: 19, 24, 25, 27, 32, 34, 36, 37, 43, 46, 47, 56, 58 e 60. E vamos revelar, então. Quem leva R$5.000 é o primeiro sortudo de hoje. Fidel, da Micapel. Ele colocou... E ele botou o nome completo também? Só o apelido dele mesmo. É porque ele deve ser... Inclusive, ele botou até o apelido da cidade, que é a querida Pompis. Ele é do centro de Pompis e comprou com a Alexandra. Gente, Pompis é onde a gente chama carinhosamente a cidade de Pompel. E o nosso querido Fidel da Micapel ganhou R$5.000. Parabéns.
1: Fala, Fidel! Parabéns, meu querido! Ganhou R$5.000. Alô, gente de Pompel, recebendo mais uma vez, então, a família Centro Ascap. Muito obrigado.
0: Eu amei.
1: Pomps.
0: Pomps. Daqui a pouco o pessoal tá preenchendo.
1: Já já no nosso...
0: Los Angeles.
1: Já. Aí, ó, eu vou falar isso. Já já no nosso YouTube, Facebook, vai começar a aparecer.
0: É.
1: Mande um abraço pra minha cidade e aí vai colocar lá o pseudônimo da cidade.
0: Pois é, eu amo, gente. Porque aqui na nossa região, só, tem assim, tem o mundo inteiro aqui, você sabe, né?
1: Divinópolis é como?
0: Eu chamo de Disneylópolis, mas cada um com o seu, né? Disneylópolis é muito bom, eu acho sensacional. Não, esse é pior, entendeu? A gente tá aqui pra enaltecer, entendeu, Ivan? A gente só fala coisa boa.
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1: 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Boa sorte, que seja você o sortudo, a sortuda. Eu quero comemorar com você o meu aniversário. Você com 300 mil. E aí?
0: Aí quem sabe, né, Ivan?
1: Vai que...
0: Já que hoje você já começou o dia ganhando presente?
1: Então.
0: Vai que em outubro você ganha mais presente.
1: Pronto, dia 18. Anote aí na sua agenda.
0: Pois é, pertinho do aniversário de Dona Geralda.
1: Pronto.
0: Nossa mãe Geralda.
1: O lugar pra comemorar a gente já tem.
0: Já tem? Não, se for pra você bancar o resto da festa, um lugar eu dou, Evandro. Vamos comemorar. Senhor Evandro e Dona Geralda.
1: Você que vai ganhar 300 mil, a gente já sabe o que vai fazer. Pronto. 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
1: 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R$10.000 está chegando o nosso segundo sorteio. Conferindo aqui o nosso painel. Atenção, ó. As bolinhas que estavam ali já não são mais, porque foram todas trazidas para cá. Painel limpinho, todas as bolinhas prontas para o nosso segundo sorteio.
0: Agora a gente dobra a premiação. 10 mil, segundo sorteio, boa sorte.
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0: A gente agradece imensamente a cada um de vocês que acredita na sorte, acredita de verdade que pode mudar de vida e ainda faz o bem, ajuda a ACOM. Então agora você tem outra chance. Segundo sorteio, você pode ganhar R$ 10 mil.
1: Isso é agora. Então você aí, chame a sorte, que a sorte vem. Ligando. Amanda ligando o vento da sorte, porque agora tem nada mais, nada menos que R$ 10 mil. Começou 50. Número 50. Segundo sorteio no ar. Agora R$ 10 mil. Boa sorte. O 10 acaba de chegar. Bolinha de número 10. Marque. 10. Número 10 saiu. E o 2 acaba de chegar agora. Bolinha de número 2 do nosso segundo sorteio. Número 2. Bolinha de número 2, agora 23. O número é 23. Bolinha de número 23, marquei. 23, eu disse. Mais uma, 32. Número 32. Bolinha de número 32, marquei. 32 saiu. 60 chegou. O número é 60. Bolinha de número 60, marque. Número 60. 15. Número 15 agora. Bolinha de número 15, marque. Número 15. Centro Ashcap 47. Chegou. 47. Número 47. Bolinha de número 47. Saiu 16. Acaba de chegar. Bolinha de número 16. Marque. 16, eu disse. Número 16. Saiu. 31. Chegou. Número 31. Bolinha de número 31. Marque. 31. Boa sorte. 40. Número 40. Bolinha de número 40. Marquei. 40, eu disse. Número 40. E agora 14. O número é 14. Bolinha de número 14. Marque. 14. Boa sorte com 37. Número 37. Bolinha de número 37. Saiu 37 e chegou o 25. Número 25. Bolinha de número 25. Marque o 25 e 17 também. Número 17. Bolinha de número 17. Marque 17. Mais uma, 36. Número 36. Bolinha de número 36. Marque 36. Olha o 28 agora. 28. Número 28. Bolinha de número 28, marquei o 28, eu disse o número 28, agora 48. Bolinha de número 48, marque 48. Número 48 saiu, 57 acaba de chegar. Bolinha de número 57, marque aí, 57. Boa sorte, 42. Agora, 42. Número 42. Bolinha de número 42, olha o 22 também. Número 22. Bolinha de número 22, marque aí. 22, eu disse. 22 saiu, 39 chegou. Número 39 agora. Bolinha de número 39, é só marcar. 39, eu disse. Número 39, agora 43. Bolinha de número 43, marque aí. Número 43. Bolinha de número 43, marque. 4, chegou. 4. Número 4, bolinha de número 4, marque. Número 4, 58. Número 58. Bolinha de número 58. É só marcar. 58 e agora 12. Se você tem 12, marque. Número 12. Bolinha de número 12. Marque o número 12. 54 também. Número 54. Bolinha de número 54. Marque o 54 e agora 21. O número é 21. Bolinha de número 21. Marque aí. 21, eu disse. Número 21 e agora 26. O número é 26. Bolinha de número 26, marque 26. Número 26, saiu 26, chegou mais uma, é o 29. Número 29. Bolinha de número 29, marque 29. Bom, com o número 29, vamos novamente para o nosso painel eletrônico. Vamos saber como está? Fernanda Ferreira.
0: Este é o nosso segundo sorteio de hoje, valendo 10 mil reais em dinheiro. E neste momento, em nosso painel, temos 30 bolas sorteadas e nenhum título aguarda a bola da sorte. Evandro.
1: Vem sorte, vem sorte. Chame a sorte, que a sorte vem. Número que chega é o 3. Número 3. Bolinha de número...

0: Explodiu! Coração apareceu aí, Fernanda!
1: Ele apareceu com um título aguardando a bola da sorte!
0: Vem sorte! Vem sorte! 10 mil, 10 mil! Número que chega, anote aí! 20! Número 20! Bolinha de número 20, marque o 20, Fernanda!
1: Temos 3 títulos aguardando a bola da sorte!
0: Você com 10 mil reais na mão, coração batendo forte! 49 agora, bolinha de número 49, marque 49, Fernanda!
1: 4 títulos aguardam a bola da sorte, Evandro!
0: A qualquer momento, você comemorando! 1! Chegou a bolinha de número 1, marque número 1, Fernanda.
1: Subiu para 12 títulos aguardando a bola da sorte.
0: Subiu, subiu, subiu, subiu. Coração bate forte, coração bate descompassado. 56 agora. Bolinha de número 56, marque o 56, Fernanda.
1: E já chegamos a 24 títulos aguardando a bola da sorte.
0: Aguenta, coração! 10 mil reais, 30. Número 30. Bolinha de número 30. Marcou.
1: Parou.
0: Boa sorte.
1: Temos então o nosso sortudo. Segundo sorteio de hoje, 10 mil reais e somente um ganhador. Vamos lá para o nosso painel. Título contemplado 23 mil e 21. Dezenas 2, 4, 10, 14, 15, 16, 17, 22, 26, 30 foi nossa bola da sorte. 32, 36, 39, 40, 45, 47, 49, 50, 54 e 59. Vamos então revelar quem foi o grande sortudo no segundo sorteio de hoje.

0: 9:38.
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1: Eu vou abrir uma seleção para formar um grupo de estudo. A gente vai revisar o caso do Jonathan em vista de legalidade no processo.
2: 19 anos condenado a

0: Quando você era cidadão.
1: Cidadão pitanguense.
0: É pitanguense? Que
1: pitanguense.
0: Chique.
1: Agora eu sou um pitanguense ausente.
0: E um paraminense ausente. E
1: também. Existia, inclusive, um evento sobre os pitanguenses ausentes. Falta fazer esse evento, eu quero ir nele lá, tá?
0: Isso aí, gente. Chame Evandro Massa. E agora a gente vai chamar o quarto sorteio, mas antes, o que vem no próximo domingo. Confira.
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0: Ganhando dinheiro. 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Então, menino, dá pra gente programar mais uma?
1: Pronto, olha aí, com 300 mil? Poxa.
0: Até 300 mil reais. 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
1: O prêmio de 100 mil reais tá pedindo licença. Quarto sorteio tá chegando. Conferindo aqui o nosso painel. Atenção, olha. As bolinhas que estavam ali de 1 a 60, não mais ali no painel. Todas agora no Globo da Sorte. Quarto sorteio, tá pedindo licença.
0: E 100 mil reais em dinheiro tá chegando. Boa sorte.
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0: Então começa a imaginar agora você com 100 mil reais na sua conta. Faz o cálculo. Quanto que tem na sua conta agora?
1: Ah, não.
0: Aí, não, Evandro, você não é pra pensar, né? Quem
1: não?
0: Tá lá.
1: Ah, então.
0: É.
1: Tá bom.
0: Aí agora você soma mais 100 mil reais. Que pode ser agora. No quarto sorteio, 100 mil reais. 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
1: Tudo pronto por aqui, então você aí, chame a sorte, que a sorte vem! Ligando. Gabi, por favor, ligando o vento da sorte, porque agora tem 100 mil! 100 mil reais! Começou! 58! Número 58. Bolinha de número 58. Marque o 58. Boa sorte. 35. Chegou 35. Número 35. Bolinha de número 35. É só marcar 44 agora. Número 44. Bolinha de número 44. Marque o 44. Eu disse 44 agora. 13. Número 13. Bolinha de número 13, marque o 13. Olha o 2. Agora 2. Número 2. Bolinha de número 2, marque aí o número 2. Eu disse o 2 e mais uma, 55. Número 55. Bolinha de número 55, marque o 55. Olha o 32 aí. Número 32. Bolinha de número 32, marque o 32. 11. Agora, 11. Número 11. Bolinha de número 11. Saiu 11 e chegou 22. Número 22. Bolinha de número 22, marque aí. 22, eu disse. Número 22. Saiu 22, o 18 chegou. Número 18. Bolinha de número 18, marque 18, eu disse. 5 agora. Número 5. Bolinha de número 5, marque. Número 5. Sai o 5 e chega o 56. Número 56. Bolinha de número 56, marque o 56. 46 chegou também. Número 46. Bolinha de número 46, olha o 43 aí. Número 43. Bolinha de número 43, marque 23. Chegou 23. Número 23. Bolinha de número 23, marque aí 6. Agora, 6. Número 6. Bolinha de número 6, marque o 6. 42. Chegou 42. Bolinha de número 42, mais uma, 33. O número é 33. Bolinha de número 33, marque 54. Se você tem, marque 54. Número 54, saiu 53, acaba de chegar. Bolinha de número 53, valendo 100 mil. 100 mil. 100 mil reais. Olha o 10. Chegou o 10. Número 10. Bolinha de número 10, marque aí número 10. 49. Número 49. Bolinha de número 49, boa sorte. 1. Agora, número 1. Bolinha de número 1, marque. Número 1. 45 acaba de chegar. Bolinha de número 45, marque. 45, eu disse. Boa sorte. 40. Agora, 40. Número 40. Bolinha de número 40, marque aí número 40. Boa sorte. Mais uma. 19. Agora, 19. Número 19. Bolinha de número 19, marque 19. E vem mais uma, 48. O número é 48. Bolinha de número 48, marque 48. Olha o 41 também. Número 41. Bolinha de número 41, marque 41. Boa sorte com o número 15. Número 15 agora. Bolinha de número 15, marquei número 15, valendo 100 mil, 100 mil, 100 mil. E o número que chegar, anote, 36. Com o número 36, é hora de irmos para o nosso painel. 36 apareceu. Fernanda, como está por aí?
0: Chegamos ao nosso quarto sorteio de hoje, valendo 100 mil reais em dinheiro. E neste momento, em nosso painel, já temos 30 bolas sorteadas e nenhum título aguardando a bola da sorte. Evandro!
1: A gente segue. A gente segue porque tá valendo 100 mil reais. Olha o 7 agora. Número 7. Bolinha de número 7, marquei. Número 7, vai chamando a sorte. Número 20 chegou, número 20 agora. Bolinha de número 20, vai chamando a boa. Vai chamando a sorte, que a sorte vem. 28, número 28 agora, bolinha de número 28, explodiu! Explodiu o coração aí, Fernanda!
0: Já temos, Evandro, um título aguardando a bola da sorte.
1: Centro-Oeste Cap, prêmios todos os domingos. 9, chegou. 9, bolinha de número 9, marque. Número 9, eu disse. Número 9, sai o número 9, vem mais uma, 24. Bolinha de número 24, é só marcar o 24, marque. 24! Fernanda.
0: E temos 4 títulos aguardando a bola da sorte, Evandro.
1: Valendo 100 mil reais. 52 acaba de chegar, bolinha de número 52, marque 52, Fernanda.
0: Subiu para 8 títulos aguardando a bola da sorte.
1: Ele bate descompassado agora. Ele nem bate, ele apanha, o coração apanha. Valendo 100 mil, 100 mil, 25 acaba de chegar, bolinha de número 25, marque 25, Fernanda.
0: 14 títulos aguardando a bola da sorte.
1: Imagine você com 100 mil reais na mão. 59 agora, bolinha de número 59, é só marcar. 59,
0: parou.
1: Com a sorte.
0: Quarto sorteio e um título carimbado com a sorte. Então a gente vai conhecer quem é o grande sortudo desse domingo que leva sozinho 100 mil reais em dinheiro. Vamos lá, gente. Painel já tem o número do título. 5.122. As dezenas 2, 7, 9, 10, 11, 18, 20, 24, 25, 28, 32, 41, 42, 44, 45, 48, 49, 55, 56 e 59. Vamos revelar então quem é o nosso grande sortudo, 100 mil reais em dinheiro para Juliana Luzia Cruz de Souza. Bairro Sagrada Família, cidade de Abaeté. Ela que adquiriu, provavelmente seja mercearia ou mercado Sagrada Família. Juliana, então, da cidade de Abaeté, já pode comemorar 100 mil reais. É todo seu. Parabéns!
1: Adorei a letra.
0: Você viu?
1: Adorei a letra. Caprichou. Olha isso.
0: Perfeita.
1: Parabéns. E ainda com 100 mil na mão, hein, Juliana? Parabéns. Gente de Abaeté recebendo, então, a família Centro-Oeste Cap.
0: Que é também muito conhecida, a cidade de Abaeté, como?
1: Abaeté, Texas.
0: Ah. Abraço especial para vocês todos.
1: Um abraço para vocês.
0: E eu preciso mandar um abraço também para a Valda e o Maurício, do bairro Serra Verde, aqui em Divinópolis. A Valda foi ganhadora no domingo passado.
1: Certo.
0: Mora lá pertinho da Sé, inclusive, a nossa sortuda aqui do Centro.
1: No bairro Serra Verde.
0: No Serra Verde.
1: Sim, sim.
0: Beijo, conheci ela e o marido domingo passado.
1: Beijo, Valda.
0: E também um abraço especial para a Giza da Magnus, que eu encontrei. Ela é do bairro Belo Vale, aqui na cidade de Divinópolis. Eu conheci essa semana lá na galeria, trabalhando, fazendo um catálogo de moda. Ela também não perde nenhum Centro-Oeste Cap. Beijo especial. Você não me mandou nada essa semana, né, senhor?
1: Por quê? Eu ia falar sobre isso agora. O que aconteceu? Eu perdi a ordem do negócio.
0: Ah, entendi.
1: De tanta gente que falava assim.
0: Aí você misturou tudo.
1: Manda um abraço pra Fernanda. Porque ela é linda, porque o sorriso dela é... De mim ninguém fala nada.
0: Aí você ficou magoado.
1: Só aí eu fiquei chateadinho.
0: E aí resolveu não mandar nada. Entendi, magoou.
1: Vai um abraço para todo mundo. Na verdade, é porque realmente não encaminhei para Fernanda, mas vai um abraço para todos que me pediram, as pessoas que eu conheci, o tratamento, o carinho. Muito obrigado de verdade. E olha, a gente se encontra logo mais.
0: Não é? Durante a semana, então sua secretária está te esperando.
1: E aí eu encaminho para a secretária.
0: Então, gente, vamos mandar um abraço aqui.
1: Você está soltando um negócio aqui?
0: Eu estou soltando um negócio aqui porque eu fico...
1: Sai um áudio aqui.
0: Sai, menino. Entendi. O negócio é um descontrole,
1: tá,
0: né?
1: Tá bom.
0: A gente, assim, às vezes a tecnologia, ela não vem assim.
1: Ela está aprendendo aí.
0: Eu estou aprendendo, né? É porque a gente é outra geração, né? A gente é do analógico.
1: Sim.
0: Né? A gente passou, assim, né, por várias coisas. Mas o pessoal tá aqui acompanhando. Gente, vocês não fiquem nervosos agora não, porque ainda tem giro da sorte para vocês ganharem. Viu?
1: 10 chances.
0: Inclusive,
1: de
0: vocês estão
1: você
0: mandando ganhar. A gente já ir pro giro da sorte
1: já,
0: e depois
1: já
0: eu mando
1: é agora.
0: Abraço.
1: 10 chances de você ganhar R$1.000, então, giro! R$1.000. Atenção, primeiro giro da sorte girou. Atenção para as dezenas 33, 57 e 17. O título, 85.717. Nossa Senhora da Caligrafia, manda um abraço para quem que é. Alguém pode ajudar? Aparecida Pedro Tomé. Sirlene, é isso? Bom, é de Sirlene, é de Lagoa da Prata. É na lanchonete HP.
0: Isso
1: é isso mesmo.
0: Parabéns.
1: Um abraço, então, R$1.000 na mão.
0: E vamos para o segundo giro da sorte, então, R$1.000, para o Antônio Carlos de Campos, que é da cidade de Formiga e adquiriu na Banca Central. Parabéns.
1: R$1.000 chegando, terceiro giro da sorte, dezenas 27, 44 e 81. O título 24.481 é o Luiz Henrique Moreira. É de Pará de Minas e adquiriu na padaria Santa Edviges. R$1.000 para ele.
0: E no quarto giro da sorte, as dezenas 37, 83 e 51, e o título é 128.351. É a Síria Silva Mendes, que é de Perdigão, e adquiriu pelo aplicativo. Parabéns.
1: Quinto giro da sorte, agora mais R$1.000, dezenas 07, 14 e 28. Título 71.428, Marcelo de Souza Gomes, é isso?
0: Marcele, né?
1: É Marcele. Bom, é de Divinópolis. Ponto de venda. Alguém arrisca? Ninguém arrisca.
0: É isso aí.
1: Parabéns.
0: Parabéns. R$1.000. Sexto giro da sorte, então. Dezena 01-2421, título 12.421, é o Rodolfo Camilo S. Neto, de Carmo do Cajuru, e ele adquiriu com... Toró, Toró, é o nosso vendedor pé quente. Vamos lá, parabéns!
1: Ajudem na letra! Sétimo giro da sorte chegando! Girou dezenas 40, 44 e 57. O título 154.457 é o Saulo de Souza. É de Pompéu, com o aplicativo na mão, faturou R$1.000.
0: Oitavo giro da sorte, mais uma chance para você. 27, 25, 41. Título 22.541 é da Tânia Maria de Oliveira Maciel. Ela é de Pompéu e adquiriu na Copper Lanches.
1: Nono giro da sorte, mais R$1.000. Girou dezenas 17, 03, 15. Título 170.315. Fabrício Zanata Marques. É de Divinópolis. Com o aplicativo na mão, faturou R$1.000.
0: Encerrando, então, o nosso giro da sorte e o nosso sorteio desse domingo. Prêmios de R$1.000, sua última chance. 26, 69, 16. Título 16.916, Alan Andrade de Assis. Ele que é de Divinópolis e adquiriu na lanchonete rodoviária. Parabéns, então, aos nossos 10 sortudos do Giro da Sorte. Todos eles faturaram R$1.000 em dinheiro.
1: Bom, e agora você vai conhecer os ganhadores da semana passada, que a gente faz questão de mostrar. Os principais ganhadores, você confere agora com o Centro-Oeste Cap, a nossa transparência, a gente mostra. Veja aí.
2: 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Primeiro prêmio.
1: Cidade de Divinópolis, começamos nossos trabalhos. R$5.000 no último domingo. Tá ali, na mão de Maricreide. A sortuda, a Miriam. Cidade de Divinópolis, o bairro é Del Rey. Parabéns para você. Obrigada. Feliz?
9: Muito feliz.
1: Ganhou R$5.000, já sabe o que vai fazer?
9: Sim.
1: Conta pra gente.
9: Vou dar entrada na minha casa.
1: Ótimo. Já tem tudo o que vai fazer. E você? Tá na dúvida? Ouça o conselho. O que, que tem que fazer?
9: Chama a sorte, que a sorte vem.
1: A sorte veio. R$5.000 é mais uma de sorte. Pode ser você. Segundo sorteio agora.
2: Segundo prêmio.
1: No segundo prêmio, R$10.000. Tá na mão da Maricreide. Já a gente vai entregar pra ela. A sortuda de Divinópolis, dona Valdivina. Tudo bem, dona Valdivina?
10: Tudo bem.
1: Tava acompanhando o programa?
10: Não, tá.
1: Curiosidade, como é que é ganhar R$10.000?
10: Nossa, emoção. Uma
1: tá feliz?
10: Muito grande, muito feliz.
1: Faz o seguinte, quem tá acompanhando a gente ali, que ainda não ganhou, o que, que tem que fazer?
10: É só comprar e chamar a sorte, acreditar.
1: A sorte veio, R$10.000, tá na mão da dona Valdivina. Um terceiro sorteio, vamos saber.
2: Terceiro prêmio.
11: Pessoal, eu sou o Venilton José de Oliveira, de Abaeté. 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
2: Quarto prêmio.
12: Oi, pessoal! Maricreide, chegou um momento solene, Maricreide. A entrega do quarto prêmio do último domingo com 100.000 rurais. A ganhadora aqui de Pompéu, a dona Solene. Tá feliz?
13: Muito feliz.
12: Em que momento chega na sua casa 100.000 rurais?
13: Não, muita necessidade, muita... precisando mesmo.
12: É. Fica
13: chegou
12: até sem palavras.
13: Chegou na hora.
12: Fica sem palavras.
13: Fica sem palavras.
12: Em êxtase.
13: Que é coisa demais.
12: É coisa demais. Mas uma coisa você pode fazer pra nós.
13: Não.
12: Olha lá pra câmera e dá um recado pra quem quer ganhar igual você.
13: Ô, pessoal, confia, persevera, que um dia chega a sua sorte, como chegou a minha. É confiar.
12: Chegou, confia, tá ali, 100.000 rurais. E o próximo pode ser você.
2: E agora os 10 ganhadores de R$1.000 no Giro da Sorte. Luiz Alberto de Castro Menezes, de Paineiras. Maria Aparecida da Silva Almeida, de Bom Despacho. Cícera Henrique Santos Firmino, de Nova Serrana. Carlos Alexandre Pereira, de Córrego Fundo. Vicente Pinto Lara, de Cláudio. Michele Nayara Reis Duarte, de Arcos. Armando José Teixeira, de Formiga. Nayara Ramos, de Freitas Mourão, de Itaúna. Lourdes Aparecida Neves de Araújo, de Abaeté. E Robson Alves dos Santos, de Pará de Minas. Parabéns para todos eles e domingo que vem tem mais.
1: Portanto, boa sorte e acredite você também, porque olha, muitos que apareceram aqui estão mostrando para você que vale a pena, eles estão te incentivando. Eles estão dando o depoimento deles de que ganharam, são pessoas reais, que acreditaram na sorte e mais, que ajudaram a Com. Então faça isso que você também pode ganhar.
0: Você também pode ganhar, mas você tem que comprar, porque não tem milagre ainda, gente.
1: Tem,
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0: R$300 mil no próximo domingo. 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
0: Obrigada, Gabi.
1: Bom, pode ser a sua grande oportunidade de ganhar. E olha, para quem já ganhou, tem um novo golpe sendo aplicado. Cuidado. Para você que está acompanhando o Centro-Oeste Cap, vale o nosso recado. Ó, tem muita gente que já ganhou e que tá recebendo um recado dizendo, olha, você ganhou de novo.
0: Gente, você pode ganhar de novo sim, mas o Centro-Oeste Cap jamais vai te mandar links para que você preencha os seus dados ou peça qualquer tipo de pagamento, seja via Pix, através de boleto. Não forneça, gente, por favor, não forneçam nenhum tipo de dado pessoal de vocês através desses links que forem encaminhados até você. Caso você seja um sortudo do Centro-Oeste Cap, a nossa equipe vai entrar em contato com você, sim, e te pedir toda a documentação que é apresentada aqui na nossa sede, aqui em Divinópolis. 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
1: São links maldosos e eles querem só ter o acesso ao seu telefone. Tendo esse acesso, aí é um problemão. Porque eles aplicam de verdade um golpe onde você pode sair no prejuízo absoluto. Então, acredite você no que a gente está te dizendo. Entre em contato, denuncie, chame o próprio Centro-Oeste Cap, mas não caia nessas conversas furadas. Cuidado, tá bom?
0: Muito cuidado, gente. 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E um abraço especial pra gente fechar pra Cida.
1: A Cida de Castro, cidade de Divinópolis, do Esplanada.
0: Beijo, Cida.
1: Falou palavras bonitas de
0: Falou.
1: Você, hein?
0: Obrigada,
1: princesa.
0: Cida.
1: Princesa, chamou a Fernanda de princesa.
0: E hoje eu tô até cor-de-rosa. Princesa Disney.
1: Um abraço pro meu amigo, meu irmão, Misael, da cidade de Pará de Minas. Beijo no seu coração, meu querido. Obrigado mais uma vez pela companhia. É hora
0: Obrigada
1: de ir embora.
0: Pela visita, Thiago.
1: É, o Thiago também, que veio de Pará de Minas. Hora de ir embora. Domingo que vem a gente se encontra por aqui. Boa sorte pra você, Fernando. Obrigado mais uma vez.
0: Obrigada, Evandro. Até domingo que vem.
1: Beijo, gente. Tchau, tchau.
0: Tchau.

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Bom dia, Divinópolis. Bom dia, mas com alegria eu estou aqui. Mais uma vez, com a permissão de Deus, eu me encontro aqui nos famosos microfones da nossa Candidez FM 100.5. Eu vou estar com você até as 3 da tarde, levando a melhor música sertaneja. E você me ajudando a fazer a programação do nosso coração mais sertanejo do Brasil.

A direção do nosso padre Moacir Chagas Tavares, também Adriano Silva. Olha, começando o nosso programa, agradecendo a Deus por mais um dia. Se eu tivesse que contar como atravessei cada tempestade da minha vida, eu não falaria de força nem de coragem. Porque, sinceramente, houve dias em que eu não tivesse nenhuma das duas. Eu falaria de fé. Porque quando tudo ao meu lado, ao meu redor, parecia ruim, e o silêncio gritava que era o fim, uma mão invisível me sustentava. Não foi sorte, não foi acaso, foi Deus. Foi Ele em quem enxugou as minhas lágrimas quando ninguém viu. Quem acalmou a minha mente quando os desesperos quis me sufocar? Quem me manteve de pé quando minhas forças acabaram? Foi Ele quem transformou dores em aprendizado, cicatrizes em testemunhos e quedas em recomeços cheio de amor.

Se hoje continuo de pé, não é porque sou forte, mas porque nenhuma escuridão chegasse até mim. E hoje continuo de pé porque sou forte, não. É porque Deus fortaleceu. Porque nenhuma escuridão, nenhum caos, nenhuma tempestade são maiores do que o amor do meu Deus. Nada é maior do que o Deus. Nada é maior que Deus para mim, para nós. Tudo que eu acho, às vezes, as dificuldades, as barreiras que enfrentamos, é uma aprendizagem a mais. Às vezes, encaramos as nossas vidas, as nossas dificuldades, pensamos que não vamos conseguir chegar. Olhamos para o alto, a gente olha para o alto e pergunta, será agora? De onde virá o meu socorro? O meu socorro virá do nosso Deus.

0: Deus de Abraão, aquele que é o nosso Pai, o dono do ouro, o dono da prata, o dono do mundo. Esse sim, o meu socorro, o nosso socorro, virá do nosso Deus maior. E agora, a nossa mensagem em agradecimento ao nosso Deus maior. Eu sou grato, Senhor, por estar aqui.
1: Obrigado, Senhor, pelos meus braços perfeitos, quando há tantos mutilados. Pelos meus olhos perfeitos, quando há tantos sem luz. Pela minha voz que canta, quando tantas emudecem. Pelas minhas mãos que trabalham, quando tantas mendigam. É maravilhoso, Senhor, ter um lar para voltar, quando há tantos que não têm onde ir. Sorrir, quando há tantos que choram. Amar, quando há tantos que odeiam. Sonhar, quando há tantos que se revolvem em pesadelos. Viver, quando há tantos que morrem antes de nascer. É maravilhoso, Senhor, ter tão pouco a pedir e tanto para agradecer.

Obrigado, Senhor, por tudo que o Senhor tem nos dado, pelo novo dia, pela esperança, pelo sol que nasce, pelo ar que eu respiro, por tudo, pelas crianças, que será o nosso futuro do amanhã. Mais uma vez eu cheguei, estou aqui nos famosos microfones da nossa Candidez FM para levar para você a moda boa e você me ajudar a fazer a programação da minha nossa Candidez FM até as 3 da tarde, o nosso coração sertanejo. Você sabe por quê? Enquanto existir amigos, jamais a gente não vai ficar só. Amigo de verdade é quando você vê quem é seu amigo de verdade, é quando você estiver em momentos difíceis da vida. Aí sim você vai ver quem é realmente ama você, quem é realmente pode compartilhar aquela dor com você.

0: 5.5, muito obrigado vocês das cidades vizinhas que tá ligado no nosso programa. Agora, tantas pessoas boas me ajudando a fazer a programação. Agradeço o carinho do povo que a gente encontra pela cidade e às vezes nos abraçam, nos cumprimenta com um sorriso, com um abraço, dizendo que gosta do programa do Coração Sertanejo, que gosta das nossas músicas de Arailton Alves Júnior, nosso trabalho que a gente lá vai sempre. Muito obrigado. Mandando um abraço pro meu parceiro da música, o Júnior, o Nelson, tá lá ouvindo o programa, sempre que pode ouvir o programa. Muito obrigado, meu parceiro Nelson Júnior, que tá ligado no nosso programa, sua esposa Heloísa. Agradeço de coração. São como os irmãos para mim, né? O Nelson, a Heloísa, os filhos também, né? O meu parceiro da música, que é o Júnior, canta muito, toca muito. E a gente está indo, né, com o nosso trabalho. Muito obrigado aí, Heloísa. Obrigado também pelas orações, que sempre... As orações, a oração sempre é bem-vinda. Quando a gente faz as nossas orações, as pessoas se unem, chega mais fácil nos pés, no trono de Deus. Muito obrigado.
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0: Também está lá em Itapecerica ouvindo o nosso programa, o Ivan, da Rádio Liberdade, lá em Itapecerica. Também o Chico Preto, da Amiga FM. Muito obrigado, está sempre tocando a gente, né? Lá em Santo Antônio do Monte tem o Zé Antônio da Samonte. Muito obrigado. Lá no Rio Piracicaba, também ouvindo o nosso programa, o Cigano. Muito obrigado. Cigano Santos.

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2: 10:35.

Alô, Raposão, do bairro Copacabana, já tá no último volume, hein, Raposão. Ah, o boné vai chegar aí, hein. Goiânia e Paranaense. O doutor no sertão, olha que letra linda.

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7: 10h46.
8: Sou o Geno, da dupla Geno e Geno. Alô, Arailton, meu amigo, parabéns pelo programa Coração Sertanejo, que programaço, Arailton. Continue tocando o Gino e Geno aí, parabéns pelo carinho que você tem com todos os artistas. Toque agora, pedido meu, tá sempre te ouvindo, o garçom, Arailton. Eita, moda boa!
9: 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Segura que a moda é boa.

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2: Alô, amigos de Divinópolis e toda a região, aqui é a Jaine. Tô cantando especialmente pra você, no programa do meu amigo Arailton Alves, no Coração Sertanejo.
0: Aí, Jaine, então canta essa música bonita, Mississippi. Vai para vocês das cidades vizinhas, das comunidades florestas, que tá ligado o nosso coração sertanejo, hein?

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Gostou de ouvir a Bruna Alves, minha filha, cantar comigo. É, Bruna, assim, muito bom. Pessoal, eu te vejo, trabalho, a Bruna cantando. Ô, Júnior Pereira, grande abraço. O meu parceiro da música, certamente, que canta com a gente, que leva a alegria, todo, por onde a gente passa, nosso prazer. Júnior, o Mel, está ligado no nosso programa. A Luísa também. Grande abraço, meus amigos, meus irmãos. Luísa.

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0: abriu mesmo. É a conta. Qual conta, sua mãe?
1: A conta no banco. E a segunda é o...
0: Não pode falar.
1: De surpresa que eu vou falar daqui a pouquinho.
0: Você vai voltar com a resposta pra mim. Viu? Então tá bom. Ai, ai. Somado. O senhor falou que ia sair candidato, não saiu, não vai mexer com isso mais. Você tá brincando, né?
1: Você tá dois meninos, eu não dou conta. Eu encontrei com meu amigo outro dia. Ele falou assim, uai, eu achei que era gente boa. Falei, por que, senhor? Você tá falando um trem disso? Eu falei, já, mas é porque você falou que ia sair candidato. Falei, não, eu não me acertei, não. Eu, graças a Deus, não preciso, não. Eu tenho meus porquinhos lá na roça, tenho minha felicidade, eu não vou querer atrapalhar a minha alegria de viver, não. Tá certo.
0: O senhor vai me responder a pergunta?
1: Vou, deixa eu rodar uma música que eu vou lembrar primeiro.
0: Então tá bom. Só volta pra responder as perguntas. Ei, seu Somado é fora de série. O Somado não tem tristeza com ele, não tem tristeza de jeito nenhum.
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0: Eu vou trazer o Chitãozinho Chororó. E o Somado, quando ele prepara um cafezinho, só pra gente molhar a goela aqui, né, Somado?

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0: 11:23.
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0: 11:24.

0: Ah, Eduardo Costa, mas duvida. Deixa me ver aqui, Eduardo, só um minutinho. Já a gente volta, tem pessoas no zap aqui para falar com a gente. Vamos ver quem está no zap. Pode continuar mandando as suas mensagens. Nós vamos atender você aqui no zap. Liga para nós nos nossos telefones. Manda no meu zap particular também. Pode mandar no da nossa Candidez FM.
1: Bom dia, meu amigo Arailton Alves. Bom dia a todos os ouvintes que estão conectados nessa programação maravilhosa que está acontecendo nessa manhã de domingo. Aqui é o Cigano Santos de Rio Piracicaba, Minas Gerais.
0: Ô,
1: também
0: Cigano.
1: Estou ligadinho aí com vocês, curtindo essa grande festa que está acontecendo no nosso rádio. E brevemente, né, estaremos contando com a sua presença aqui em Rio Piracicaba. Arailton Alves e Júnior, Rio Piracicaba te aguarda. Estamos juntos e misturados.
0: Aê, Cigano Santos, lá do Rio Piracicaba, ouvindo o nosso programa. Mas o seu amado vai me dar resposta ou não vai? O pessoal tá ligando aqui perguntando, cadê o Samado? Ele não deu conta de responder, eles saíram, passou sebo nas canelas. Ah, seu amado, você vem cá, senhor? Vem cá. A pergunta que eu quero fazer, o seu amado, é muito simples, eu queria que me respondesse. Vem cá, seu amado. Por que as mulheres novas estão procurando os homens mais velhos? Você sabe, seu amado? Os homens mais velhos têm valores e princípios no banco. E me fala então, seu amado, o que é que o senhor fala?
2: Uai, eu vou falar, mano, tô com medo de dar chamada a atenção do povo depois. Olha, deixa eu falar, os mais novos, as mulheres mais novas estão procurando homem, porque os mais velhos, os homens têm mais valores, têm mais princípio.
0: Ah, é? Que é isso?
2: Mais valor no banco, meu filho.
0: Ah, tá. E princípios?
2: Princípios de fato.
0: Ai, essa é forte. Fala de novo.
2: Menino, você não tá entendendo. As mulheres mais novas procuram os mais novos, mais velhos, porque o homem mais velho tem valor no banco.
0: É, Brão, cascalho, dinheiro.
2: Ih, uma coisa você aceita. Você tá com as memórias, meu filhaco.
0: Então, e aí? E o que é mais? O que? Mais o... Quer dizer, que tem mais valor no banco, dinheiro, não é isso?
2: E princípio de quê, sua mãe? Princípio do infarto, morrer.
0: Meu Deus.

0: É a nossa leva, nosso coração sertanejo. Deixa eu mandar um abraço, pessoal, lá o João Evangelista, aí na comunidade dos Carmos, próximo a São Sebastião do Oeste, ouvindo o nosso programa. A galera toda ouvindo o programa. É coisa boa, hein, João? Deixa eu ver aqui. Pessoal que tá no zap aqui. Deixa eu ver aqui.
1: Bom dia, meu amigo. Bom dia, Arailton. Estamos aqui ouvindo o seu programa aqui, o Coração Sertanejo. A Hilda Nerdeli, o Adriano, a Gabriela, o Matia, o Guilherme. Todo o pessoal aqui te ouvindo aqui, viu? E querendo escutar a música aí do João Evangelista. Oferece também para a Edinalva, para a Luísa Mendonça, todos os ouvintes do Coração Sertanejo. Forte abraço de João Evangelista. Parabéns aí, meu irmão, pelo sucesso do programa.

0: linda música do meu amigo João.
1: Pode pedir a música, viu? Aqui que a gente toca. Grande abraço ao pessoal aí das comunidades rurais, pessoal que está ligado ao nosso programa, muito obrigado. E recebendo elogio das músicas que a gente tem tocado, João, Viana, muito obrigado, Viana. Aí, Sucata Viana, gostou muito da música do João, trabalho que ele tem feito, né? João Evangelista, grande abraço, parabéns aí. Vai compondo, vai trabalhando, quem gosta da música, música, na verdade, é remédio. Uma boa música é remédio. Então a gente fala assim, a música é um remédio, né? Com certeza é remédio. Que é isso, gente, tá saindo aqui? Ó, eu não tô entendendo mais nada, viu?

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13: 11:45.
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13: 11:47.

0: 11:53.
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0: Arailton Alves Júnior, Solidão na Peia.
1: Meio-dia e 10.
0: Alô, Sebastião. Olha, Sebastião tá ligado, a dona Antônia. Aí o pessoal da comunidade aí do Choro, aí nos Branguinhos, muito obrigado. Ai, ai, coisa boa. Pessoal dos Lopes também, a comunidade dos Lopes, tem gente ouvindo a gente. A você, muito obrigado. O carinho de vocês sempre nos dando o prazer da audiência. Deixa eu ver aqui. Quem tá no zap para falar com o Arailton? Deixa eu ver aqui. Toquei essa música agora, muito bonita. Essa música do meu amigo João Evangelista. Por falar no João, tem muita gente ouvindo lá. Lá estão preparando a comida, seu amado. Ah, tá preparando o almoço. Lá na casa do João, lá no sítio. Lugar bonito, hein, João? Qualquer dia desse quer passar aí, viu? Encher a boca d'água. Ai, ai, coisa boa, né? Se reunir com, com a família, levar um papo, conversar, a gente trocar ideias, é muito gostoso, né, gente? Não pode deixar essas coisas matar essa essência, esse trabalho, essa amizade, a parceria, que hoje o pessoal não tem tempo para nada, telefone, o telefone não deixa o telefone, você levanta cedo, a primeira coisa que você procura é o quê? O telefone. Imagina quando você acordasse, eu, por exemplo, nós todos, estou falando para mim, para todos nós, quem acordou você, você conversasse com essa pessoa que te acordou? Deus, nosso Deus que acordou você. Em vez de pegar o telefone, a gente procurava a Bíblia Sagrada e agradecia. Tinha 5 minutos só para agradecer a Deus por tudo. Nós temos que ser mais grato a Deus do que tudo. A gratidão, o respeito, vem as coisas boas. Você que clama, reclama todo instante, aprenda. Reclamar, tudo que fazemos, vem em volta. E, então, faça o bem. Agradeça mais do que reclame. Aprendi isso. E eu agora estou agradecendo a Deus. E vou aprender mais ainda, porque quanto mais eu agradeço a Deus, as coisas vão acontecendo na vida da gente. Outra coisa que a gente não deve copiar, invejar de ninguém. Deus já preparou para você, se você tem o dom, é seu. É de Deus, presente de Deus.
2: Ô, Arailton Alves. Bom dia, que Deus abençoe vocês aí, viu? Esse programa bom que é o Coração Sertanejo. Manda um abraço para um amigo meu chamado Olímpico. Ele está fazendo aniversário hoje. Manda aí, tá bom?
0: Opa! Esse menino, a voz eu conheço. Só que ele não falou a cidade, eu vou procurar aqui. Se ele ver se ele falou a cidade. Falou não, né, Arailton? Falou não, né?
3: Bom dia, Arailton.
0: É que é o João. Deixa eu ver, mistura muito o zap. Eu vou mandar um alô para ele daqui a pouquinho. Esse aí é o Rafael, lá de Gaspar. Onde é isso, hein, rapaz? Tá longe? Rafael, muito obrigado aí, tá ligado aí pelo aplicativo aí, Candidez FM, né? Ouvindo o nosso programa, você que tá fora do estado de Minas Gerais também, muito obrigado. A gente não esquece vocês. A gente tá sempre junto, sempre. Precisando um do outro. Mas eu acredito assim, eu preciso mais de vocês do que vocês de mim. Porque vocês me ajudam a fazer a programação. Me ajudam sempre. E é um prazer entrar nos lares de vocês. Peço licença e agradeço para que eu possa entrar nos seus lares. E também, muito obrigado pela carona.

0: aniversário, aniversário hoje da Márcia, não somado. Arailton Alves, hoje é aniversário de 51 anos de casamento dos pais da Márcia. Sebastião e Helena, dona Helena, está lá na fazenda Mato da Laje, em Carmo do Cajuru. Para muitos anos de vida. Parabéns para a senhora, dona Helena, e também para o senhor Sebastião. Papai da Márcia e São José dos Salgados, e eles estão na fazenda Mata da Laje, em Carmo do Cajuru.
1: Pode acabar com as mulheres, nós não vivemos sem mulher.
0: Ô, Renê Ronaldo, mas aqui tá. Aqui eu acho que não tá errado, hein? É jogar Jumaru, meu filho. Somado, chega pra cá. Traz um café pra mim, que eu tô querendo café. E Somado, se acabar com as mulheres, o que que faz?
2: Uai, menino, se acabar com as mulheres, Deus me livre, não pode acontecer. Não, Deus é muito bom, né? Aí perde a graça de viver, que o bichinho é que faz a alegria do povo. Mas um perfume de uma mulher é um bom. A mulher cheira perfume. Também se não tomar banho, não cheira não, hein, sua mãe?
3: Eu não posso falar porque eu...
0: Sura cheiroso, sura anda perfumando?
2: Eu, menino, eu particularmente, eu ando em perfumado todo dia.
0: Qual o sabonete que o senhor usa?
2: Aí não vou contar, não. Eu uso um sabonete aqui mais pretinho, mais cheiroso.
0: Ah, eu sei qual que é, sua amada. É o Febo?
2: Não, eu não sei se é isso, não.
0: É aquele preto, aquele sabão assim, escurinho, gostoso, cheiroso?
2: É mesmo. Eu passei de baida, assim, do percurso, assim, vou lavando, depois não, não, não. Mas eu tenho que tomar banho direito, não é igual gato, né? O compadre Gerardo tava lá tomando banho, eu fiquei olhando tempo de frio. Eu só chegava a cara, abriu o chuveiro, só molhava a mão, tu ia na cara e saia correndo. Fiquei, compadre Gerardo, você não toma banho, não deve estar parecendo gato, você é um homem. Não pode, o compadre Gerardo toma banho. Esfrega as pernas, esfrega bem esfregado. Depois você escova os dentes, a boca limpinha, passa um perfume assim, cheirou, uma camisa, cheirou. É assim que tem que viver. O compadre Gerardo tava muito desdeixado.
0: Você é bobo mesmo, seu amado. Eu achei que você... Ai, ai, ai, ai. E o senhor conseguiu uma namorada?
2: Menino, depois que eu comecei a fazer essas desavenças, dei uma melhorada na aparência, cortei o bigode, e aí, ó, com rango que tem tudo. Tá parecendo uma andorinha.
0: Ah, não, que o bigode do senhor é feio com burro. Deus me livre, sua amada. Nossa, seu me livre, sua amada. Deus me livre, você viu?
2: Não, eu tava andando com um bigode meio estranho. Aí depois eu fui lá no espelho. Tinha muito dia que eu não ando no espelho. Aí eu falei, vou ficar uns 3 anos sem andar no espelho pra ver se eu não assusto comigo. Aí eu deixei crescer a barba, mas eu parava o bigode. Mas aí foi parar, eu fui me operar só pensando. Menino do céu, quando eu fui lá no espelho, eu levei um espelho trincou. Assustou. Tá tão feio assim. O bigode cresceu demais, tão branco. E eu falei, não, eu vou ter que dar uma melhorada no meu visual, porque senão vai estar difícil. O povo vai encontrar comigo na rua, vai assustar. Eu não contei para você o dia que eu tava andando com o pai, eu com o pai Gerardo, lá e na rua. Assim, a menina lá passando com o pai dela. Aí eu falei assim, oi, ela ficou me olhando, tadinha. Mas quase torpeçou no chão, mãe olhando assim com medo. Mas a menina tá me olhando, tadinha. Ainda tem uns 8 anos, né? Eu olhei, levantei a mão, porque eu gosto muito de criança, e o pai dela falou pra ela, vamos menino, vamos embora, minha filha. Aí ela olhou pra mim, eu falei, dei tchau. Oi, tchau. Ela olhou pra mim, pai, fala. O pai dela falou, menina do céu, não faz isso não, minha filha. Nós tá sujeito a encontrar tudo no mundo. Tem gente mais bonita, mais feia. Eu olhei assim de banda, eu falei, não, eu vou ter que dormir horário de minha pai, essa menina.

0: Agora eles tentam imitar o Suamado, tem gente tentando imitar o Suamado, imita o Suamadinho, mas não dá conta, né, sua mãe? Não, nós é diferenciado, não dá conta de fazer igual a nós, não.
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0: Deixa eu mandar um abraço pra menina aí, tá escutando o programa. Suamado, a Silva tá mandando um abraço pro senhor, ela falou que é pro senhor ir lá almoçar hoje na casa dela. A Silvia Santos, ela quer que o senhor vá lá almoçar. A Josélia também, hoje não, hoje não vai almoçar lá não. A Fátima Guimarães falou que o senhor pode ir lá com um... Como é que fala? Uma feijoada. O senhor vai lá? Ué, menino, depois de um convite desse aí eu vou lá. A Fátima Guimarães já canta demais. Aí eu vou lá pra ver se ela canta uma moda pra mim.

grande abraço, meu amigo Toninho do Talentos Bar, aí no domingo, encontro dos artistas, onde vai descansar um pouquinho. Mas eu vou te falar, a música é tão boa que ele montou um

pagar serviço. Então, sua mãe vai levar um saco, é mesmo, bornal, chega lá para comer, beber, de graça, né? Assim, viu, mamãe? 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

0: falar aqui, Leonardo, enquanto você canta bonita, né, o fundo musical, deixa eu falar, você quer aprender a tocar? Você gosta de música? Tantas pessoas gostam, até a minha netinha já está aprendendo a tocar, viu? Coisa boa. 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
1: Programa Coração Sertanejo, que programaço era, Ailton? Continue tocando o Gino e Geno aí, parabéns pelo carinho que você tem com todos os artistas. Toque agora, pedido meu, tá sempre te ouvindo. O garçom era aí, o teta moda.
0: Você não fica com raiva de mim, não, Ginão. Vou tocar essa aí também, é boa demais. Todas as músicas dos Gino e Geno. Vazei na Braquiara. Teodoro Sampaio, Gino e Geno. Os netos do sertanejo forró pra você dançar. Alô, Raposão!

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3: Meio-dia e 29. Meio-dia e 29.
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1: Alô, João do Guido, grande abraço, muito obrigado aí pelo carinho, sempre nos prestigiando, sempre ouvindo o Coração Sertanejo na Fazenda. Muito obrigado a todos vocês aí, o carinho e a amizade de vocês é presente de Deus.

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0: 12:39.
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1: Eu não poderia deixar de falar um pouquinho, né? Todo mundo já sabe, Brasil inteiro sabe. Porque hoje, o meu programa, até aos domingos, nós tivemos a perca desse compositor, cantor, muito bom, é o Rick, a dupla Rick e Renner, todo mundo já sabe isso, mas a gente roda, fica aí o legado do cara, um trabalho fantástico, muito inteligente, cantava muito e tocava muito, compunha muito, né, digamos assim. Então, é a vida, né? É por isso que eu falo, não adianta muita coisa. Não adianta muito, muito você aguardar, guardar bens, guardar, guarda, guarda, guarda. Não, viva a vida, mas com harmonia, em agradecimentos a Deus. É, a vida nossa, assim, é cheia de altos e baixos. A Bíblia nos diz, vigiai e orai, porque tu não sabe a hora do Filho do Homem. E também eu entendo que também a gente não sabe a hora da partida da gente. Um minuto daqui, um segundo, a gente está indo embora. Então, fica aí, né? Os nossos sentimentos do nosso coração sertanejo. Rick Renner, mais uma. Um sertanejo, na verdade, está ainda em luto. Rick e Renner, o Rick que partiu. É o nosso sentimento. O nosso, e que Deus possa acolher, que seja feita a vontade, não de mim nem do povo, mas a vontade, sim, do nosso Deus. Não é verdade? É, muitos falam uma coisa, outros falam outra, mas a gente não sabe, todo mundo fala, foi pro céu, outros falam que não foi. Gente, quem sabe Deus? Ninguém fica julgando nas redes sociais essas palhaçadas aí, que a pessoa tem que respeitar o sentimento das outras pessoas. Ah, mas a cartomante falou isso que estava... Não, mentira. Ninguém tem poder de adivinhar o futuro, o que virá, o que vai acontecer, o que está para acontecer, o que vai acontecer. Só Deus, o nosso Deus, Pai, o Filho e o Espírito Santo. Assim, aí sim. Então, eu acho ridículo a pessoa ficar aí postando nas redes sociais, fica brincando com a sensibilidade das pessoas, sentimentos. Uns falam as palhaçadas, outros falam outros. Gente, para com isso. A gente não vale nada no mundo. Não tem ninguém que tem direito de ficar julgando o outro, apontando o dedo, falando palhaçada, outros falando uma coisa, falam uma coisa. Um ataque, outra elogia. É difícil, né? Mas o que eu falo aqui, nem todo mundo é igual. Nem todo mundo, é claro, nós não somos iguais. Cada um tem um pensamento, cada um tem um jeito de agir, uma forma de se levar. Tem umas pessoas que se acham demais e não é nada. Tem uns que crescem na vida, pisa no massacra os pequenos e depois quando cai não volta mais, porque eu falo assim, Deus dá oportunidade para todo mundo, cresce, depois esquece as origens. É difícil, né, comentar, mas a gente comenta porque às vezes a gente tem que falar alguma coisa que Deus manda a gente falar. E olha, prepare-se para a semana que vem, as eleições. O que eu estou falando para vocês. Há muitas desavenças, há muita gente que irão presas. Por quê? Não respeitam. Vamos fazer uma coisa dentro do respeito da democracia. Vamos respeitar um ao outro. Nós todos somos filhos de um Deus, somos todos irmãos. Portanto, não adianta ficar brigando, vamos respeitar. Há muita violência, o que está acontecendo no meio, em todas as áreas, né? Futebol, as pessoas às vezes não sabem torcer um time, um torce para um, torce para o outro. Às vezes o cara pula um com a camisa do outro, lá já começa a brigar, outro está com... É a mesma coisa a política, ela vai caminhando para um mundo, não, para um povo ignorante. Era para o povo ser mais inteligente, Antigamente, eu acho que o povo antigo era mais inteligente do que essa geração de hoje. Porque eles querem resolver os problemas com violências. O cara tá com uma camisa, o outro tá com outra, uma cor. Cara, o que que tem a ver uma coisa com a outra? Insultar o outro. Vamos respeitar. Um ataca uma religião, o outro ataca... Ah, pelo amor de Deus. Assim é a política. Então, na semana que vem, gente, ó, vamos respeitar, vamos fazer os nossos trabalhos, vamos fazer a nossa votação dentro daquilo que é certo. Ninguém tem direito de escolher, você sabe em quem. Eu, por exemplo, eu sei em quem que eu vou escolher, então eu vou pedir a Deus para me iluminar, quem que eu posso pedir, quem eu posso votar, dar o meu voto de confiança. É por aí.
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1: De um assunto a gente pula para outro, né? Tô falando do Rick e tô falando das coisas que tem a ver com as nossas vidas. Então, enquanto vida tivermos aqui, vamos ser amigos um do outro. Não vamos criar marquerença, hein, sua amada? Sua amada tem isso aí, tem, sua amada?
2: Tem retrato.

0: Então faz a promoção com a gente aqui na nossa Candidez, porque aqui vai ficar bom demais, né, sua amada? Uai, eu gostei da Ramon, eu tô até dançando aqui. Eu tô pensando aqui, né, Ramon, que eu vou fazer um negócio, eu vou pinchar o nome dela. Meu nome dela, o nome... Sua amada, isso aqui chama brega demais, o senhor é brega. O senhor tá carregando esse monte de cordão no pescoço. Agora, o que, que você vai fazer? Eu vou fazer um desenho dela aqui na... no meu ombro, no meu peito aqui, ó. Ai, ai, ai. O senhor vai votar semana que vem, sua amada? Vai votar?
1: Eu vou votar. Até quando eu tiver com vida, eu vou lá na QTN. Aperta aqui, o botão tem trico, brico, brico.
0: Então vai. Vamos votar. Aí, sua amada, o senhor acha que é certo votar? Ou tem muitos que não gostam de votar. O que, que o senhor acha? O que, que o senhor fala? O senhor, como senhor de idade, uma pessoa sábia, eu admiro muito os conselhos do senhor. O que, que o senhor fala?
1: Menino do céu, deixa eu falar, pô, senhor. Eu vou levar um número na cabeça, mas minha cabeça está meio cansada. Mas eu vou tentar redecorar a semana inteira o número que eu vou votar. É? Eu tenho que votar para um monte de quadrinha. Aí eu vou lá votar, porque nós temos que fazer. É, Pabellão, vai fazer uma melhora para nós, né? Então, a gente tem que pensar, porque o importante, a gente não pode ficar falando para ninguém quem se dá e vai votar. É um negócio de segredo, né?
0: Segredo? Só não pode falar aqui no rádio, não. Não pode falar, não. Não fala no rádio.
1: Não, eu não falo. Eu sou um cara mais creu.
0: Que é isso, mano? Cara creu. É crético? Só não fala nada.
1: Não, eu fico caladinho. Vou lá nos barzinhos, lá no Madeu Lacenda. Eu tava conversando com o Pajera. Com o Pajera não fala, não. O Pajera não fala de política, não, porque dá briga, sai morte, não fica lá, dimbo, não pode, não. Aí o caboclo tá lá conversando e falando, aí vai votar, mas no Mané, no Zé Mané, no Sebastião, no Cicrano. Com o Pajera passou a mão na mochila, vambora, porque esse trem aqui não tá sendo coisa boa, não. Aí nós vem embora, né? Nós não fica, não. Aí pergunta, você vai votar, mano? Fala, eu dou boa tarde pro senhor. Eu, vai votar? Fala, eu só tô meio surdo, não tô escutando, não. Ele vem assim, não, eu mal tô escutando, mas é porque eu não posso falar, né? O senhor tá certo. Haja dentro da democracia com inteligência. O senhor tá de parabéns, viu, senhor? Mano? O senhor não contou nem pra mim, né, que sou seu amigo. Não conta, não conta, não pode contar, não tem que ficar calado. Sua Mato, você sabe quem tá mandando um abraço pro senhor aqui? O Sebastião do Acordeon. Sabe o quê? Aqui é o Sebastião, a dona Antônia do Santa Rosa. E gente boa. Falou com o senhor, que quer ir no anúncio do senhor depois. Vamos esperar passar essa trapaça de bolícia. Aí dá é combinado depois de você dar um pulinho. Dá pra nós tomar um café. Mas lá tem café, tem requeijão, tem um arroz. Lá não é pega lá no, na toia. Lá. Faz um arrozinho, mata um franguinho aqui lá. Eu tô criando um galinho, né? Mas o bichinho já tem que ver que beleza. Mas é uma beleza, tá ficando grande. Tá mesmo, Zona? Não. Isso aí... A galinha já está com mais de 150 pintinhos. Aí deu uma cria, produziu mais pintinho. Aí eu... E esse é galinzé, sua mãe. E esse é galinzé, pequenininho, sua mãe. Não dá não, não dá nem para mim comer. Que aí, menino, esse é pequeno é fiote. Esse é fiote, seu mano.
0: É filtinha, porque vai crescer, mas vai dar carne, que é uma beleza. Aí você pode ir lá, Sebastião, pode mandar o menino, o Nivaldo, né?
1: É, aquele chama Nivaldo, sua amada, é o Nivaldo da... Ele trabalha na de Brita, foi caminhoneiro, mandou um abraço pro senhor, falou que se gosta demais do senhor, tá esperando o senhor lá na casa dele.
0: Aqui é o Nivaldo, dando um atleticano. Eu acho que eu vou levar uma camisa pra ele, do Cruzeiro.
1: Aí, ó, tá vendo? O senhor falou que não gosta de guerra. O Nivaldo é atleticano e o senhor é cruzeirense, né?
0: Não, eu sou qualquer coisa.
1: O senhor é vira-folha.
0: Olha, mesmo, né? Eu agora, quando eu vou assistir um jogo, aí eu levo dois caminhos. Quando é o Cruzeiro, quando é o Atlético, eu levo a camisa do Galo, que é rei preto e branco. A do Cruzeiro eu levo a camisa azul. Aí eu dou uma volta, eu escondo debaixo do peito assim. Aí eu dou uma olhada. A torcida mais perigosa que tá brigando ali. Aí eu falo, eu não vou poder passar pro outro lado, não. Aí eu boto a camisa pra ninguém me bater.
1: Só não é muito ativo, não.

0: sempre com você, agora vendo aí as notícias de Belo Horizonte, para você que está sempre ligado ao nosso coração sertanejo.
1: Alô, ouvintes de Divinopolitano no Centro-Oeste, aquele abraço, excelente tarde, principalmente para você que está aí ligadíssimo na programação da Rádio Candidez FM 100,5. Vamos às notícias da Assembleia de Minas para hoje, domingo, dia 27 de setembro de 2026. Falta de emprego, salários baixos, saúde precária. Concorrência dos produtos chineses com a siderurgia. Esses são os desafios que o próximo governador e os futuros parlamentares terão que enfrentar nos vales do Aço e do Rio Doce. E quem traz mais detalhes sobre esse assunto é a nossa repórter Ana Paula Ciribelli.
2: A região de Governador Valadares, no Vale do Rio Doce, reúne 58 municípios, como Guanhães, Mantena, Aimorés e Resplendor. Segundo a Fundação João Pinheiro, 43% das cidades são classificadas como carentes, o maior percentual do estado. E segundo o pesquisador Vinícius Freire, do campus da UFJF em Valadares, essa pobreza vem da incapacidade do município de gerar empregos.
3: Tem o problema dos salários, que são relativamente baixos, porque boa parte dos empregos que são gerados em Valadares são voltados para o setor de serviços. E o setor de serviços, ele geralmente não oferece tantas oportunidades de crescimento profissional quanto, por exemplo, a indústria.
2: É o caso da biomédica Júlia Pimenta, desempregada há 3 anos.
4: Eu sou uma biomédica, eles querem pagar R$ 2.000, R$ 2.500, uma pessoa que estudou, que se especializou, então assim, não é valorizado aqui na cidade, não.
2: Mais problemas. Segundo o Atlas da Violência, Valadares lidera o ranking mineiro de homicídios e o rompimento da barragem de Fundão em Mariana, que atingiu o Rio Doce, fez o PIB total da cidade ter uma perda de quase 23% após 5 anos da tragédia. A saúde pública está em crise. No Hospital Municipal, a população reclama que os pacientes são atendidos nos corredores, o lixo se espalha pelo chão e os acompanhantes dormem em bancos improvisados. E a pouco mais de 100 quilômetros de Valadares está Ipatinga, um dos maiores polos siderúrgicos do país, que tem a Uzi Minas como um dos motores da economia regional. Mas, na virada do século, a China começou a construir uma base siderúrgica gigante. E pouco depois, o aço chinês ganhou mercados e passou a pressionar os preços do produto no mundo inteiro. O mercado interno do Brasil é o destino do aço produzido na Uzi Minas, mas a entrada do país asiático nesse setor, segundo a empresa, tem provocado queda no faturamento. Em 2025, o prejuízo chegou a quase R$ 3 bilhões. Para o professor de economia da UFMG, Ricardo Ruiz, são necessárias mudanças.
5: Um desafio muito grande para as lideranças empresariais, políticas, sociais do Vale do Aço, que é pensar a sua reestruturação. E ela é profunda.
2: O empresário e ex-presidente da FIENG Regional Vale do Aço, Flaviano Gagiato, defende a diversificação.
6: Novos mercados, é diversificar o seu mix de produtos, né? Tentar entrar em alguma coisa seriada que possa te ajudar a passar por esse momento.
1: Só lembrando que você pode acompanhar a série de Minas as Gerais, exibida na TV Assembleia, através do nosso portal almg.gov.br ou através do portal do Legislativo Mineiro no YouTube. Da Assembleia Legislativa em Belo Horizonte, para a Rádio Candidez FM 100,5, no município de Divinópolis, no Centro-Oeste, Carlos Salomé. Próximas notícias da Assembleia no próximo domingo, dia 4 de outubro. Continuem curtindo a programação da sua Rádio Candidez FM 100,5. Um abraço a todos, bom domingo, boa tarde de domingo e até o próximo domingo, dia 4, com o retorno da comunicadora, com o retorno de férias da comunicadora Jaqueline Melo. Foi um prazer ter trazido as notícias da Assembleia para este município. Um abraço a todos e até uma próxima oportunidade. Tchau.

Alô, Serginho, tá ligado no nosso programa? Sérgio do Carro, Serginho. A sua esposa Sandra tá aí em Marilândia, né? Ouvindo aí, no sítio, ouvindo o programa. Muito obrigado.

0: Na verdade, meus queridos, é que a alegria desse show, dessa noite, ela vai passar. Mas a alegria que vem do trono de Deus, que chama Jesus Cristo, quando você o aceita como Senhor e Salvador da sua vida, você recebe uma alegria que ela não acaba nunca.
1: 1:25.
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1: 1:31.
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2: É a nossa Cande 10 FM, levando para você a moda boa. Agradeço a você que está ligado ao nosso programa. Muito obrigado a vocês das comunidades rurais, vocês das cidades vizinhas. Nosso muito obrigado.
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2: Aê, seu amado, gosta da sanfona? Não gosta, seu amado? Uma sanfona bem tocada, é bonito, né? Um acordeão, né? É coisa linda, né, Araildo? É. Eu, Dudu, que o Dalvan, você conhece pedaços, as músicas boas, né?

Aí, chegando do Duque Dalvan, visitando o nosso programa. Daqui a pouquinho quero mandar um abraço para os amigos meus. Peraí, deixa eu ver aqui. A gente vai falando e mandando um abraço para essa turma boa que tá ligado o nosso coração sertanejo.

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0: 1h44.
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3: Muito obrigado a você que está ligado ao nosso programa, nos ajudando a fazer a programação. Quero agradecer a todos os nossos patrocinadores do Coração Sertanejo. Daqui a pouquinho vai chegando aí a música do... Agora, o Tiascão, a gente acabou de rodar agora. Agora entra a Fátima Guimarães com o Nascer do Sol. Depois vem os bregão bacanas, os flashback. Daqui a pouquinho.
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3: Chegando o Nascer do Sol, Fátima Guimarães.

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4: 1:49. 1:49. 1:49. 1:49.
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4: 1:50.

Oi, Arailton Alves. Boa tarde, meu amigo. Aqui é a Silvia, do Barra Esplanada. Tudo bem? Estou te ouvindo, viu? Como sempre. Você pode tocar uma música para mim? Aliás, não só para mim, mas todos os ouvintes do cantor Hit, A Vida Tem Dessas Coisas. Muito obrigada.

É a nossa Candidez FM 100,5. Apresentando um pouquinho dos brega, apresentando uns flashbacks pra você. Uma ótima tarde pra você que tá aí descansando, domingaço. Amanhã, segunda dia de trabalhar, semana que vem já chega as eleições, hein? Afinal, assim, a gente chega a era e a hora, né, Samara? A gente fazer, escolher, que você possa fazer uma boa escolha, mas que Deus possa continuar iluminando cada um de nós. É isso que a gente fala, para que possamos ter consciência naquilo que fazemos. E um voto é muito importante para mim, para você, nós fazemos, porque, é claro, queremos um Brasil sempre melhor. Um país sem preconceito. Sem racista. Vamos pra cima, hein?

Aí você está recordando comigo esse tempo gostoso. Os Los Lobos, dona. Aqui toca o seu coração mais forte. Onde você sente a emoção, levando sempre uma canção, sempre lembrando de alguém, lembrando daqueles momentos, daquele tempo que a gente vivia melhor. Naquele tempo que o amor parece que era mais sincero, porque há tempo, tinha tempo de olhar nos olhos de alguém, conversar, sentar, tomar um café, olhar nos olhos e falar algo muito importante, que é o amor.

0: viajou comigo no túnel do tempo. Oh, olha que músicas lindas pra você. Muito obrigado, hein?
1: 2h23. 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
1: 2h28.

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Ai, daqui a pouco eu tô indo embora descansar um tiquinho. Quero agradecer muito a Deus por mais um dia, por uma tarde que chegou. Tô aqui em Deus cedo, né? Mas eu acho bom estar com você. Peço licença a você que eu possa entrar nos seus lares, bater um papo com você. Que você tenha um dia abençoadíssimo. Deus possa sempre iluminar os teus caminhos, tua vida, em todos os sonhos, né? Amanhã, segunda, vamos trabalhar. Sempre. Eu trabalho direto. Até domingo estou aqui, ó. 7, 9 da manhã cheguei até as 3 da tarde. Mas é muito bom ficar com você. Muito obrigado.

0: Página virada, música bonita de Chitãozinho e Choró. É, preparando pra mim embora já já, daqui a pouquinho também, né? Agradeço muito você.
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0: Aí, deixa eu ver aqui, tá no zap, Dona Maria Gonçalves, muito obrigado, Dona Maria.
2: Oi, Arailton Alves, boa tarde, meu amigo.
0: Essa aqui eu já atendi, a Silvia, muito obrigado, Silvia, deixa eu ver aqui.
3: Boa tarde, Arailton, como é que tá as coisas aí, tudo bem?
0: Bom, Dona Maria.
3: Boa, Arailton, eu queria pedir uma música, podia tocar pra nós, viu? Pois é, eu queria aquela música que você toca muito ela, é Tadinha de Mim. Tadinha. Vou ver se precisa de rádio, pra todo mundo estiver ouvindo, viu?
0: Vindo.
3: Todo mundo estiver ouvindo, tá? Então, tchau, fica com Deus, viu?

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17: 2h47.

É, daqui a pouquinho eu tô indo embora, gente, ó. Olha, eu quero deixar aqui um forte abraço a vocês que eu tô indo embora já. Vamos votar consciente nessas eleições, se Deus quiser. Eu tenho certeza que vamos fazer uma boa votação. Peça a Deus, porque o voto é coisa muito séria. A gente fala, mas eu não sei quem escolher. Peça a Deus para te ajudar, para nos ajudar, porque muitos lobos mal e vêm por aí. Enganadores sempre tem. Promessas sempre temos. Mas no final, depois todos viram as costas para a gente. Eu sou uma das vítimas. Eu tenho certeza que você também é. Não estou falando de político, não estou falando mal, estou falando a realidade. Não estou apontando nome de ninguém. Mas se a carapuça serviu para alguns, que sirva. E para nós que somos povo, lutadores, esperamos sempre um dia melhor. Lutamos com honestidade. Nossa luta é com Deus. É com Deus por nós, claro. Deus estendendo as mãos ao povo da nossa cidade, ao povo do nosso Brasil, a todos nós. Porque eu estou falando assim, porque só domingo que vem que eu estarei aqui, provavelmente, se for também a permissão do meu Deus, não a minha, só a minha. Porque não basta eu querer, basta o meu Deus querer. Porque eu estou comandado por Ele. Eu estou nas mãos dEle. Tudo o que Ele quiser, eu quero. Tudo que não vier de Deus também, que não vier, tudo que chegar até mim que não seja de Deus, que Deus possa tirar. Possamos. Então vamos para frente com Deus. Olha, vamos finalizar no nosso programa, o nosso Coração Sertanejo, deixando aqui um grande abraço a você que tem acompanhado. Hoje, então, é 27. É 27 hoje? Eu estou falando errado. Não. Não conte vantagem a respeito dos seus planos para o futuro, pois você não sabe o que vai acontecer no amanhã. Ninguém elogia a si mesmo. Se houver elogios, que venha dos outros. As pedras e as areias são pesadas demais. Mas os problemas causados pelo mau gênio dos tolos pesam mais ainda. O ódio é cruel e destruidor, mas a inveja é pior ainda. É melhor a crítica franca do que o amor sem franqueza. O amigo que quer o nosso bem, mesmo quando nos fere, mas quando um inimigo abraça você, tenha cuidado. Às vezes que eu digo aqui, há pessoas que batem nas tuas costas todo instante, fala com você que é seu amigo que te ama. A falsidade sempre está aos olhos dessas pessoas, no coração, na mente. Quando você quer ver se uma pessoa, na verdade, é seu amigo e que te ama. Você sabe quem ama a gente de verdade? Esse aí eu posso falar sem medo de errar. Jesus Cristo. Ele ama você. Ele me ama sempre. Você sabe por quê? Porque quando eu estou triste, eu sou prova viva. Quando eu estou triste, quando eu estou sofrendo, sentindo alguma dor, eu clamo por Ele. Ele sempre vem me abraçar nos momentos difíceis da minha vida. Mas Ele também coloca as pessoas humanas aqui na Terra para que possam nos abraçar, ter um diálogo, uma boa conversa. E quando a gente cai em alguma cama, doente, alguém está doente, você vê quem é seu amigo. Por falar nisso, eu quero mandar um abraço para um grande amigo meu. Amigo de verdade. Uma pessoa muito maravilhosa. Meu amigo Mirante, que Deus cura, que Deus possa te abençoar. Mirante canta, toca, hoje está acamado. Mas me parece que não foi quase ninguém visitar o Mirante. Eu sinto uma tristeza quando eu vejo esses movimentos de igrejas
gritam, falam de amor, falam de Deus, mas não vai. Não vai visitar uma pessoa como ele. Vai visitar as pessoas doentes. Levanta sua bunda da sua cadeira, onde você estiver. Deus vai te ajudar. É claro que ele vai me ajudar. Ele vai te ajudar também. Mas ele manda você ir até o doente visitar aquela pessoa. Talvez você não saiba o que ela está passando, mas está doente. Então aproveito e mando um abraço para o meu amigo Mirante. Eu estou aqui, Mirante, com a minha pequena e humilde força. Se precisar de mim, conte sempre comigo. Não só você, Mirante. Muitas pessoas. Não sou político, não tenho pretensão nunca na minha vida. Eu me sinto bem fazer alguma coisa que eu posso fazer, bem pequenininha. Mas é o que eu posso fazer. Uma pequena moeda eu tenho sempre, porque Deus me dá. Eu digo para você, não tente sozinho. Porque se você tentar sozinho, você não vai chegar a lugar nenhum. Olha, não caia uma folha de uma árvore sem a permissão do Deus de Abraão, do Deus de Jacó, o Deus que abriu o mar vermelho. Não cai. E também sempre um fio de cabelo se torna um cabo de aço nas mãos do nosso Deus maior. Muito obrigado, Senhor. Estou indo embora. Cheio de amor, cheio de paz. E que você tenha uma ótima segunda-feira. Abençoadíssima. Muito obrigado, Senhor. Por tudo, tudo, tudo. Fiquem todos com Deus. Até o próximo domingo, se Deus quiser. Mas não tente sozinho. Sozinho a gente não chega. Abraço Jesus à noite. Abraço Jesus de manhã, de madrugada, a todo instante. Depois você vai ver. A felicidade vem.

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7: 3 e 19.

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0: 3:27.
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2: Primavera 2026.
3: 3:40.

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4: 3h46.
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3: Bora lá!

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1: Léo Santana, Rio de Janeiro!
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5: 4 e 16.

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2: 4:46.

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3: 5 e 4.

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1: Mira! Vem cá!

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0: Amados irmãos e irmãs, nesta hora em que recordamos o sublime mistério da encarnação de Jesus Cristo, elevemos nossa voz ao Deus da vida, recordando a presença de Maria na história da salvação. Em nome do Pai, e do Filho, e do Espírito Santo. Amém. O anjo do Senhor anunciou a Maria, e ela concebeu do Espírito Santo. Ave Maria, cheia de graça, o Senhor é convosco. Bendita sois vós entre as mulheres, e bendito é o fruto do vosso ventre, Jesus. Santa Maria, Mãe de Deus, rogai por nós, pecadores, agora e na hora de nossa morte. Amém. Eis aqui a serva do Senhor. Faça-se em mim segundo a vossa palavra. Ave Maria, cheia de graça, o Senhor é convosco. Bendita sois vós entre as mulheres. Bendito é o fruto do vosso ventre, Jesus. Santa Maria, Mãe de Deus, rogai por nós, pecadores, agora e na hora de nossa morte. Amém. E o Verbo se fez carne e habitou entre nós. Ave Maria, cheia de graça, o Senhor é convosco. Bendita sois vós entre as mulheres. Bendito é o fruto do vosso ventre, Jesus. Santa Maria, Mãe de Deus, rogai por nós, pecadores, agora e na hora de nossa morte. Amém. Rogai por nós, Santa Mãe de Deus, para que sejamos dignos das promessas de Cristo. Oremos. Derramai, ó Deus, a vossa graça em nossos corações, para que, conhecendo pela mensagem do anjo a encarnação do vosso Filho amado, cheguemos por sua paixão e cruz à glória da ressurreição. Por Cristo nosso Senhor. Amém. Amados irmãos e irmãs, juntos invoquemos a proteção da Virgem Maria, a Mãe de Deus. Rezemos juntos a oração à Nossa Senhora na sua Imaculada Conceição. Ela é a padroeira da nossa amada Diocese de Divinópolis. Ó Maria, imaculada desde a sua concepção, fostes preservada do pecado original para ser a Mãe de Jesus Cristo. Ensinai-nos a acolher o mistério de Deus em nossa vida. Ajudai-nos a percorrer a estrada da santidade. Acompanhai-nos com a ternura do vosso olhar. Guiai-nos na escuta aos apelos do vosso amado Filho Jesus. E intercedei por nós para que sejamos firmes na fé, corajosos no amor e alegres na esperança. Amém. O Senhor esteja convosco. Ele está no meio de nós. Pela intercessão da Virgem Maria, a Imaculada Conceição, padroeira da nossa amada Diocese, abençoe-vos o Deus Todo-Poderoso, Ele que é Pai, Filho e Espírito Santo. Amém.
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1: 6 e 8.

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1: Ó, vamos ter agora um ponto circuito.

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2: 6:39.

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0: 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Pode passar do seu lado,
1: irmão. Sobre nós, obrigado.

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1: É o Silveira no piano.

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1: 7h23.
2: Pensa, filho.
3: Pensa, manhã.

0: 7:32.
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2: Para de postar as coisas pra me convencer de cidadão, viu?

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1: Olha aqui.

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14: 8 e 5.
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13: 8 e 17.
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1: Então você quer saber seu erro, né? Explica, como se você não soubesse, né? Deixa que eu te conto também.

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2: 8:26.

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18: 8:37.

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1: 8:43.

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15: 8h48.
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22: 93.